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4: 9 e 34. 26 graus. 9 e 34.
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4: Vinte e seis graus. 10 e 4.

0: 10 e 25.
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4: 24 graus. 11 e 4.

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Olá, tudo bem? Sejam todos muito bem-vindos à programação do Onda Sertaneja. Nota aí, Brasil! Hoje é segunda-feira, dia 21 de setembro de 2026. Emocionando a galera. Bons fluidos e vibrações positivas. A partir de agora, no ar, o meu, o seu, o nosso programa Onda Sertaneja, a sensação do momento. Vamos começar o programa. Receba a mensagem de hoje.

Ser otimista nem sempre é fácil. Vejo várias mensagens positivas, mas a verdade é que não é todo dia que estou a fim de praticar o que é visto. E tudo bem por isso. Há dias em que sou mais introspectivo mesmo. E isso não é porque desisti de lutar, nem os mais bravos guerreiros conseguem batalhar inúmeros combates sem descansar. Às vezes é necessário um tempo para refletir e organizar as ideias que se embaralharam em sua mente. Tudo vai dar certo, basta confiar.

0: Sobe o som, aumenta o volume para Batista Lima. Som legal no Onda, ouvindo Batista Lima. Ainda teve Banda Motriz, Lágrimas e Walter Moraes, Rebeldia. Eu tô ligado, você tá na boa.
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0: Onda Sertaneja, sensação pra você de Ciro de Luca, o som do sucesso, bons amigos, a gente curtiu por aqui, é o meu, é o seu, é o nosso programa, que volta já!
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O seu programa Onda Sertaneja já está de volta. Tudo na paz, tudo belezinha, meus queridos. Então tá bem, vamos nessa. Eder Machado te faz companhia. O pessoal ligadaço comigo lá em Samambaia, no Distrito Federal. Ituaçu, na Bahia. Berilo, Minas Gerais. Alô, Zé Doca, no Maranhão. Senador Pompeu e Senador Sá, no Ceará. Ingazeira, em Pernambuco. Solonópolis, no Ceará. Catolé do Rocha, na Paraíba. Alô, alô, São Raimundo das Mangabeiras, no Maranhão. Churrasco Bonito, Tocantins, Campo Grande, Alagoas. Riacho de Santana, Rio Grande do Norte. Jijoca de Jericoacoara, no Ceará. Carauari, no Amazonas. Princesa Isabel, na Paraíba. Vanderlei, na Bahia. Maraújo, no Ceará. Santarém, no Pará. Alô, Touros, Rio Grande do Norte. Giruá e também Coronel Barros, no Rio Grande do Sul. Nos Pampas do Rio Grande. Tchê. Alô, São João do Meriti, no Rio de Janeiro, Pacujá, no Ceará, Nova Olinda do Maranhão e também Açailândia, no Maranhão, Diamantino, no Mato Grosso, todo mundo curtindo, ligado no programa Onda Sertaneja. Boa música, sucesso, alegria, os melhores ouvintes, dá volume, chegando no Onda Sertaneja, momento da tradição. No programa Momento da Tradição de hoje, vamos destacar Tchê Barbaridade. É um conjunto musical que nasceu na cidade de Porto Alegre, no Rio Grande do Sul, em meados de 1990. É conhecido como um dos criadores da Tchê Music. Destaque de hoje, Momento da Tradição, apresenta Tchê Barbaridade, cantam O Rio Grande Me Criou.

Onda Sertaneja, ouvimos Eduardo Costa, Imagina Eu. Boa música, sucesso, alegria, clima gostoso. Ouvinte ligado e a música tocando agora.

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1: Elis Just, na sua versão Cowgirl.

Galdérios, Bochincho na Bailanta. Banda Danúbio Azul, Tá Tudo Bem Que Nada. Eles, Justin, Cole Gary e ainda Os Monarcas, Rancho.

Cheirinha Puladinha. Assim vamos colocando um ponto final na edição de hoje do Onda Sertaneja. Muito obrigado pela sua companhia, pelo carinho e pela audiência de vocês que ficaram ligadinhos. Todo mundo ligadaço. Daqui a pouco mais um programa líder e campeão de audiência. Pintando pra você, Eder Machado tá dizendo o seguinte: mulherada, cheguem juntinhas no rádio e sintam-se beijadas. Rapaziada, sintam-se todos abraçados. Gente da gente, um beijo carinhoso. Fiquem com Deus, cuide-se.

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1: Bendito seja o nome do Senhor. Muito obrigado por você estar conosco aqui no programa A Voz da Profecia. O nosso tema de hoje, a armadilha da pornografia. Quero começar o programa lendo Mateus, capítulo 5, versos 27 e 28. Jesus disse: "Vocês ouviram o que foi dito, não adulterarás. Mas eu lhes digo, qualquer que olhar para uma mulher para desejá-la no seu coração, já cometeu adultério com ela." A armadilha diabólica da pornografia é muito poderosa. A verdade é que precisamos vigiar. Um homem que foi executado nos Estados Unidos por estupro e assassinato deixou uma carta na qual dizia: "Não era para eu estar aqui sozinho. Deveriam estar comigo aqui também a pessoa que jogou fora aquela revista que achei quando voltava da escola. Ela se tornou meu objeto de estimação. Me acompanhou por muitos anos, até eu ter dinheiro para comprar outras e muitas outras. Hoje sei que aquela revista semeou o mal em minha mente inocente. Por isso deveriam estar aqui também o produtor da revista, aquelas lindas modelos, os fotógrafos, o proprietário da empresa que os contratou, o dono da banca que vendeu a revista, as autoridades, porque permitem que tais materiais sejam produzidos, e todos que consomem esse material, porque eles que mantêm essa indústria que oferece prazer, mas causa destruição." E ele conclui dizendo: "Sei que vou morrer, mas o mal não, ele continua. Embora todos saibam disso, em nome da liberdade de expressão, pouco se faz. É que a indústria pornográfica movimenta bilhões de dólares anualmente. A pornografia coloca toda espécie de perversão sexual à disposição de quem cair nessa armadilha mortal. Só Deus sabe quantas pessoas já se envolveram e diariamente se envolvem com experiências sexuais pervertidas, levadas pela influência de material pornográfico, disponível na internet, na TV, nas bancas de revistas e etc. Jesus disse, está em João capítulo 8, verso 34, "Todo aquele que vive pecando é escravo do pecado." Um escravo não é livre para tomar decisões. Ele somente faz aquilo que seu Senhor lhe ordena. Assim também, quando somos escravos do pecado, não estamos no controle de nossa vida. As imagens ficam na mente como uma bomba relógio, e as oportunidades se encarregam de detoná-la. Qualquer pessoa que consome alguma forma de perversão sexual é um candidato em potencial para praticá-la. A pornografia afeta o corpo, a mente, as emoções, a vontade e os relacionamentos. E o caminho dessa perversão é sempre para o abismo, cada vez mais profundo. A quem nós podemos recorrer para obter ajuda? Será que existe esperança para um viciado em pornografia? É claro que sim. Em Gênesis capítulo 4, verso 7 está escrito: "Eis que o pecado bate à porta. O seu desejo será contra ti, mas a ti cumpre dominá-lo." Para o viciado em pornografia, eu tenho uma mensagem direta. Você deve blindar as vias de acesso à sua mente. Deve parar de ver, ler, acessar ou ouvir tudo que alimente pensamentos pornográficos. O Senhor Jesus disse: "Os olhos são a lâmpada do corpo. Se os teus olhos forem bons, todo o teu corpo será luminoso. Se, porém, os teus olhos forem maus, todo o teu corpo estará em trevas. Portanto, caso a luz que há em ti sejam trevas, que grandes trevas serão." O Senhor Jesus disse: "Os olhos são a lâmpada do corpo. Se os teus olhos forem bons, todo o teu corpo será luminoso. Se, porém, os teus olhos forem maus, todo o teu corpo estará em trevas. Portanto, caso a luz que há em ti sejam trevas, que que grandes trevas serão. E ele, nosso Senhor, foi ainda mais enfático quando disse, em Mateus capítulo 5, versos 29 e 30, se o seu olho direito o fizer pecar, arranque-o e lance-o fora. É melhor perder uma parte do seu corpo do que ser todo ele lançado no inferno. Se a sua mão direita o fizer pecar, corte-a, lance-a fora. É melhor perder uma parte do seu corpo do que ir todo ele para o inferno. Cristo está com isso dizendo que, se aquilo que você lê, vê, assiste ou acessa lhe faz pecar, deve ser eliminado, deve ser amputado, banido completamente da sua vida, para que não seja causa da sua perdição eterna. E um conselho de Paulo, primeira carta aos Coríntios, capítulo 6, verso 18, fujam da imoralidade sexual. Qualquer pecado é fora do corpo, mas o que pratica a imoralidade peca contra o seu próprio corpo. Claro que não é fácil vencer o vício da pornografia, mas lembre-se, com Deus não há batalha perdida.

0: Senhor, nosso coração se volta a Ti como uma flor se volta ao sol, na intenção de receber alimento, nutrição, força e luz. Ó Deus, olha para nós, Senhor. Tu sondas o nosso coração e sabes de todas as coisas. Quantas vezes nos perdemos nesse mundo, nas impurezas do mundo. Quantos, Senhor, homens e mulheres estão completamente dominados pelo vício da pornografia. Te peço nessa hora, Pai, vem socorrer os Teus filhos. Ajuda-nos, Senhor, e liberta aqueles que estão escravizados, para que eles tenham uma mente pura, livre, completamente saudável. Nós oramos no nome de Jesus. Amém. Uma bênção de Deus para você e a sua família. Que o Senhor te abençoe e te guarde. O Senhor faça resplandecer o seu rosto sobre ti e tenha misericórdia de ti. Que o Senhor sobre ti levante o seu rosto e te dê a paz.
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1: Olá, amigos queridos, ouvintes do programa A Voz da Profecia. Estamos nesses dias com a série Armadilhas Mortais. E o tema de hoje, a armadilha do prazer. Pergunto, prazer e felicidade são a mesma coisa? A busca do prazer em si não é um problema. O grande erro do homem é buscá-lo nas fontes erradas. Nosso Deus esclarece que a plena satisfação dos anseios de nossa alma só encontramos nele. No Salmo 16, verso 11, está escrito: Tu me farás conhecer os caminhos da vida. Na tua presença há plena alegria. Eterno prazer está à tua direita. A busca por satisfazer nossa sede de satisfação por meio dos prazeres deste mundo é uma grande cilada. Talvez a maior de todas. Esse intenso interesse pelos prazeres do mundo chama-se hedonismo. Pessoas estão procurando meios de fugir da realidade. Procuram meios de saciar seu vazio interior. Quando lemos as palavras que se seguem, temos a impressão de que foram escritas no século XXI. Estão na segunda carta de Paulo a Timóteo, capítulo 3, versos de 1 a 5. Saiba disto. Nos últimos dias sobrevirão tempos difíceis. Os homens serão egoístas, avarentos, presunçosos, arrogantes, blasfemos, desobedientes aos pais, ingratos, ímpios, sem amor pela família, irreconciliáveis, caluniadores, sem domínio próprio, cruéis, inimigos do bem, traidores, soberbos, mais amantes dos prazeres do que amigos de Deus. Convide uma pessoa para ir à sua casa orar, ou para, quem sabe, participar de uma programação espiritual na igreja. Ela vai lhe dar mil desculpas. Agora chame-a para uma festa, um lugar onde tenha muita comida, bebida e diversão. Não precisa chamá-la uma segunda vez. Ela só não irá se aparecer uma festa melhor que a sua. Estamos sempre gastando nosso tempo na busca do prazer. Por exemplo, o que dizer de pessoas que num fim de semana apenas se isolam para assistirem séries e filmes? Quanto tempo perdido! Quanto tempo que poderia ser dedicado a Deus é roubado na busca de prazeres inúteis e muitas vezes até nocivos. No profeta Ezequiel, capítulo 14, verso 3, o profeta ouve Deus falando assim: O meu povo construiu altares dentro do seu coração. Veja, essa mensagem não é para os estranhos, mas para o povo de Deus. Os prazeres desse mundo são efêmeros, passageiros, transitórios. Está escrito na primeira carta de João, capítulo 2, versos 15 a 17. Não amem o mundo nem o que nele há. Se alguém ama o mundo, o amor do Pai não está nele. Pois tudo o que há no mundo, a cobiça da carne, a cobiça dos olhos e a ostentação dos bens, não provém do Pai, mas do mundo. O mundo e a sua cobiça passam, mas aquele que faz a vontade de Deus permanece para sempre. Observe que João usa a palavra mundo, do grego cosmos. Essa palavra aparece nos escritos de João 96 vezes, mais do que em qualquer outro escritor do Novo Testamento. Na maioria dos casos, João usa essa palavra transmitindo a ideia de alienação, impiedade, hostilidade em relação a Deus. O mundo vive em oposição ao reino de Deus. João destaca o contraste entre a vida transitória do mundo e a experiência permanente do que cumpre a vontade de Deus. E ele diz que aquele que ama o mundo ama o que é passageiro. Temos na Bíblia o exemplo de Moisés. Ele poderia ter tido todo tipo de prazer que o mundo pode oferecer, mas jogou tudo isso fora. Moisés enxergou o fato de que os prazeres deste mundo são realmente transitórios. Entendeu que haveria um amanhã, que existiria uma eternidade. Na carta aos Hebreus, capítulo 11, versos 24 e 25, está escrito: pela fé, Moisés, já adulto, recusou ser chamado filho da filha do faraó, preferindo ser maltratado com o povo de Deus a desfrutar os prazeres do pecado por um pouco de tempo. Quando buscamos em primeiro lugar o reino de Deus e a sua justiça, como disse Jesus em Mateus 6:33, Deus faz com que uma palavra carinhosa do seu cônjuge, o sentar-se à mesa na sua casa para uma refeição, ou poder dormir tranquilo em casa, que essas atividades tão simples lhe deem tanto prazer quanto estar numa suíte presidencial de um hotel 5 estrelas. Quando nós buscamos a Deus em primeiro lugar, brincar com os filhos será muito melhor do que ir a um estádio assistir a uma final de campeonato. Quando colocamos Deus em primeiro lugar, reunir um grupo de amigos em casa para orar, louvar, estudar a Bíblia, conversar e sorrir, nos dar mais prazer do que ir a um restaurante famoso. Nós somos criados por Deus, por isso só em Deus encontramos a plena satisfação e total realização dos anseios da nossa alma. Quantas vezes os homens se enchem dos prazeres transitórios e pecaminosos desse mundo, todavia quanto mais se enchem deles, mais vazios se sentem. Que Deus lhe abençoe. Busque ao Senhor de todo o seu coração, porque nele está a nossa origem e identidade. Nele nós descobrimos o propósito, o sentido de nossa vida. Nele nós conhecemos nosso glorioso destino. Volte-se para Deus, o seu Criador, e você encontrará o genuíno prazer da vida.

Ó Deus eterno, a Ti, Senhor, todo louvor, honra e glória para sempre. Tua palavra nos diz que fomos criados pelo Senhor e para o Senhor. Mas Tu sabes, Senhor, Tu sondas o nosso coração e sabes quantas vezes nos inclinamos para prazeres transitórios, efêmeros e até nocivos. Por isso, Pai, nessa hora nós Te pedimos, ajuda-nos, Senhor, a termos prazer em Ti, a termos prazer e alegria naquilo que é puro, naquilo que é santo, naquilo que é bom. Oramos no nome de Jesus. Amém.

0: uma bênção de Deus para você e a sua família. Que o Senhor te abençoe e te guarde. O Senhor faça resplandecer o seu rosto sobre ti e tenha misericórdia de ti. Que o Senhor sobre ti levante o seu rosto e te dê a paz.
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1: Que bom estar com você mais uma vez no programa A Voz da Profecia. Eu lhe agradeço pelo privilégio de, nesses próximos minutinhos, compartilhar com você um pouquinho da Palavra do Senhor. O nosso tema de hoje, a luz da vida. No Evangelho de João, capítulo 8, verso 12, está escrito assim: De novo lhes falava Jesus, dizendo: Eu sou a luz do mundo. Quem me segue não andará nas trevas. Pelo contrário, terá a luz da vida. Oh, louvado seja o Senhor! Um contraste você vê aqui entre a luz e as trevas. Jesus diz que aquele que o segue não está nas trevas, pelo contrário, está na luz. Poderíamos dizer que luz aqui é sinônimo de conhecimento de Deus, de estar junto de Deus, enquanto que trevas seria semelhante à ignorância quanto a Deus. Significa estar longe de Deus. A luz representa a graça do Senhor, que produz vida ao pecador, enquanto que as trevas indicam o pecado, pecado que leva à morte. Poderíamos dizer ainda que a luz de Deus está ligada à alegria, a uma vida de paz e esperança, enquanto que as trevas estão ligadas à tristeza, ao desespero. Oh, louvado seja o Senhor, porque quando você crê verdadeiramente em Jesus Cristo e o segue, você está na luz e não nas trevas. Ainda podemos dizer que estar na luz significa experimentar a liberdade, verdadeira liberdade que o Senhor nos oferece, enquanto que estar nas trevas é estar preso, escravizado pelo mal e pelo pecado. Aqui mesmo no Evangelho de João, capítulo 8, agora no verso 32, o Senhor Jesus diz assim: E conhecereis a verdade, e a verdade vos libertará. E no verso 36, Se, pois, o Filho vos libertar, verdadeiramente sereis livres. Estar na luz significa estar na verdade. Quem está na verdade, disse Jesus, está livre. Por outro lado, aquele que está nas trevas está na mentira, está no erro, no engano, e por isso está preso. Escrevendo à igreja de Éfeso, o apóstolo Paulo aconselha: Outrora erais trevas, porém agora sois luz no Senhor. Andai como filhos da luz. Efésios capítulo 5, verso 8. Os filhos da luz são os filhos da graça, da liberdade, da vida, da alegria. Como é bom quando a gente conhece Cristo e conscientemente nós seguimos nosso Senhor. Muitos séculos antes de Jesus, o salmista já havia cantado da alegria que enche o coração daqueles que andam na luz de Deus. E eu já estou aqui abrindo a minha Bíblia no Salmo 100. Se você costuma acompanhar o programa também buscando na Bíblia, conferindo na Bíblia os textos, abra a sua Bíblia, Salmo 100. Este é um salmo curto, porém muito lindo. Está escrito assim: Celebrai com júbilo ao Senhor todas as terras. Servi ao Senhor com alegria. Apresentai-vos diante dele com cântico. Sabei que o Senhor é Deus. Foi ele quem nos fez. Nós somos dele. Somos o seu povo e rebanho do seu pastoreio. Entrai por suas portas com ações de graças e nos seus átrios com hinos de louvor. Rendei-lhe graças e bendizei-lhe o nome, porque o Senhor é bom. A sua misericórdia dura para sempre e de geração em geração a sua fidelidade. Que maravilha! Celebrai com júbilo ao Senhor. Alegrem-se, diz o salmista, na presença do Senhor, porque o Senhor é Deus. Foi ele quem nos fez. Nós não somos resultado de uma geração espontânea. Nós não somos obra do acaso ou de infindáveis coincidências. Foi ele quem nos fez. Nós somos dele. Nós somos o seu povo e rebanho do seu pastoreio. Por isso o salmista diz: Entrai em suas portas com ações de graças, nos seus átrios com hinos de louvor. E ainda mais porque Deus, o Senhor, é bom e a sua misericórdia dura para sempre e de geração em geração a sua fidelidade. Nós fomos feitos por Deus e para Deus. Nele está nossa origem, nossa identidade, nosso propósito, importância. Nele está a nossa vida, o significado da nossa existência. Como é bom saber que no Senhor nós temos vida e nós temos esperança. Sabe que a pior desgraça não é a morte, mas nós temos vida e nós temos esperança. Sabe que a pior desgraça

abençoe e que pelo Espírito Santo continue guiando sua vida passo a passo, até o glorioso dia quando nós teremos o privilégio de ver Jesus face a face. E então estaremos para sempre envolvidos pela luz da vida.

Oremos ao Senhor. Louvamos-te, Pai, porque Tu és a luz da nossa vida, porque quando estávamos em trevas, condenados à morte eterna, a luz do céu desceu ao nosso encontro, dissipou as nossas trevas e nos deu um sentido para viver. Ajuda-nos, Senhor, a permanecermos na Tua luz até o glorioso dia do encontro definitivo com o nosso Salvador, e com Ele estaremos para sempre. Em nome deste Cristo bendito, a luz da vida, nós oramos agradecidos.

uma bênção de Deus para você e a sua família. Que o Senhor te abençoe e te guarde. O Senhor faça resplandecer o seu rosto sobre ti e tenha misericórdia de ti. Que o Senhor sobre ti levante o seu rosto e te dê a paz. 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
1: Tenho sempre esse privilégio aqui no programa A Voz da Profecia de compartilhar com você a Palavra de Deus. O tema de hoje, a parábola do grande banquete. Está registrada no Evangelho de Lucas, capítulo 14, versos 16 a 24. E agora eu leio. Certo homem estava preparando um grande banquete e convidou muitas pessoas. Na hora de começar, enviou o seu servo para dizer aos que haviam sido convidados: venham, pois tudo já está pronto. Mas eles começaram um por um a apresentar desculpas. O primeiro disse: acabei de comprar uma propriedade e preciso ir vê-la. Por favor, desculpe-me. Outro disse: acabei de comprar 5 juntas de bois e estou indo experimentá-las. Por favor, desculpe-me. Ainda outro disse: acabo de me casar, por isso não posso ir. O servo voltou e relatou isso ao seu senhor. Então o dono da casa irou-se e ordenou ao seu servo: vá rapidamente para as ruas e becos da cidade e traga os pobres, os aleijados, os cegos e os mancos. Disse o servo: o que o senhor ordenou foi feito e ainda há lugar. Então o senhor disse ao servo: vá pelos caminhos e valados e obriga a todos a entrar, para que a minha casa fique cheia. Eu lhes digo, nenhum daqueles que foram convidados provará do meu banquete. Mais uma parábola, mais uma história contada pelo Senhor Jesus Cristo. Para nós entendermos o real sentido dessa mensagem, precisamos ver como era o costume no Oriente Médio, no tempo de Cristo. O anfitrião fazia o primeiro convite e esperava sua aceitação. Só a partir da resposta iria providenciar os alimentos para o banquete. Lembrando que naquele tempo não existia geladeira ou freezer. Então, o alimento providenciado era de acordo com o número de convidados. E, sendo preparado, precisava ser servido no mesmo dia. Pois bem, o primeiro convite foi feito e aceito. No entanto, na hora da festa, uma série de desculpas. Muitas desculpas começam a aparecer. Vamos agora analisar as 3 que foram apresentadas. Quem é que compra uma propriedade sem antes conhecê-la? E depois que já comprou, o que resta fazer? O negócio já está fechado? Portanto, essa era uma mera desculpa. O que realmente ele queria dizer é que não estava a fim de ir ao banquete. Outra, quem compra juntas ou parelhas de bois sem experimentá-las? Precisa saber se determinada dupla de bois consegue arar juntos, não é verdade? Era até costume o vendedor chamar os compradores para ver o desempenho dos animais antecipadamente. E no caso não seria apenas uma junta só, mas 5. Esse também estava pouco se importando com o convite. E a terceira desculpa, de alguém que se diz recém-casado. Naquela cultura, os casamentos eram anunciados com antecedência e ninguém marcaria um banquete quando se soubesse que, na data, haveria um casamento na mesma cidade, pois todos prefeririam o casamento. Por isso, tudo indica que o casamento era só um artifício para recusar. Assim, os convidados, na verdade, estavam menosprezando o convite por outras coisas consideradas mais importantes e apresentavam desculpas esfarrapadas. Mas tudo estava preparado. O banquete teria que acontecer. E o anfitrião irou-se com razão. De certa forma, ele foi insultado publicamente. Mas sua reação é graça e não vingança. Primeiro chama os marginalizados, os rejeitados, os que ninguém convida, pobres, aleijados, cegos e coxos da cidade. Mas ainda, diz o texto, havia lugar. Então o convite é feito aos que são de fora da cidade, de todos os caminhos valados e becos. Isto simboliza a extensão do reino de Deus, além das fronteiras de Israel, alcançando a você e a mim. No final da parábola, Jesus disse de maneira bem clara, no verso 24: Eu lhes digo, nenhum daqueles que foram convidados provará do meu banquete. Esta foi uma veemente advertência para os ouvintes de Cristo, para seus patrícios, e que serve também para todos nós hoje.
2: 8 e 12.
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0: Valeu!
1: 8:23.
2: Simone Mendes!

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0: Muito barulho pro Pedro Sampaio, GW!
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1: Muito bem, gente, bom dia. O nosso show da manhã no ar pra você. Olha, são 9 horas e 53 minutos aqui em Nova Olinda. Então, gente, através das ondas aqui da nossa rádio, está no ar o nosso show da manhã até as 11 horas comigo mesmo, Silvana Rodrigues. Então, olha, nessa bela segunda-feira, hoje 21 de setembro, hoje comemora-se o dia do rádio, não é isso? Então, gente, olha, você que é fã de rádio, curtia rádio, principalmente a Yeshuara FM, um bom dia todo especial. Vamos juntos até as 11, trazendo muita música legal pra gente curtir aqui no nosso show da manhã.
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0: Joelma dançando e beijando, tá bom?
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0: Então, olha, já vou começar a atender aqui os nossos ouvintes. Eu vou atender meu amigo David, tá pedindo uma música aqui do Jorge Mateus.

0: sossegue.
1: Obrigado.
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Muito bem, olha, gente, estamos de volta aqui com o nosso show da manhã. Hoje, nessa bela segunda-feira, 21 de setembro. Olha, gente, só recapitulando o que eu falei agora, que era o dia do rádio da hoje, comemora-se o dia do radialista. Tá bom? Então, eu vou atender aqui o nosso amigo José Vieira. Então, ele tá pedindo a música do Amado Batista, também o som aqui da Simone Simaria, pra curtir, também ele oferece pra toda a galera que tá em sintonia. 87.

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0: Essa música que eu vou fazer agora é uma música muito especial, de autoria minha e dos meus grandes amigos, Luiz Henrique e Fernando Pallone. E o Fernando, que não está mais aqui com a gente, mas com certeza está olhando a gente lá do céu.
1: É
0: super feliz com essa homenagem que a gente vai fazer para ele aqui também. E é isso.

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0: Muito bem, gente, nós estamos de volta, são 10 horas 44 minutos. Daqui a pouquinho, olha, a gente está encerrando aqui o nosso show da manhã dessa bela segunda-feira, tá bom, gente? Mas antes, eu vou entender que a Bruna tá pedindo som, uma música internacional, pode ser qualquer uma, só para curtir.
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3: Silvana Rodrigues. Muito bem, gente, olha, 10 horas e 54 minutos aqui em Nova Olinda, nosso show da manhã desta segunda-feira, hoje, 21 de setembro. Chegou o final, tá bom, galera? Amanhã estarei de volta a partir das 9h30 com mais uma edição aqui do nosso show da manhã. Beijão, tchau, tchau.

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Muito bem, muito bem. Está começando o seu, o nosso resumo de notícias. Segunda-feira, dia 21 de setembro de 2026. A gente agradece você pela sua audiência aqui comigo. E agora vamos girando com a notícia. Girando com a notícia. Pois é, vamos falando de notícia, né? Sobre um caso que aconteceu lá em São Luís. Pai e filho mortos em acidente no Coafuma são identificados, né? O velório ocorre nessa segunda, né? Um caso muito triste, né? Muito lamentável. Foram identificados como Jurandir Cantanhede Ramos Júnior, de 33 anos, e Murilo Lopes, de 5 anos, pai e filho, morreram em um acidente na Avenida Jerônimo de Albuquerque, no bairro Coafuma, em São Luís, nesse domingo, dia 20. As duas vítimas morreram ainda no local da colisão, né? O velório ocorre nesta segunda-feira, dia 21, no Salvatore Funeral Home, no bairro do Calhau, na capital maranhense. O acidente, né, ocorreu após o carro em que um pai e filho estavam atingir um poste na Avenida Jerônimo de Albuquerque. Com a força da batida, o veículo ficou partido ao meio, né? O motor do carro foi arremessado e ficou a cerca de 30 metros do ponto da colisão. Segundo o relato de testemunhas, o veículo trafegava em alta velocidade antes do acidente. O Corpo de Bombeiros Militar do Maranhão foi acionado por volta das 15 horas e 58 minutos para atender a ocorrência. No local, as equipes encontraram um Volkswagen Passat de cor branca preso ao poste no sentido Vinhais. Devido à gravidade da colisão e à forma como o carro ficou preso ao poste, houve dificuldade inicial para confirmar a quantidade de ocupantes. A estrutura ficou em situação de risco e sustentada pela parte do veículo que permaneceu presa ao local. A Equatorial, né, Maranhão, foi acionada logo após a colisão. Não deixa de ser triste, né? Duas vidas que se foram, né? Olha outra situação, tá? Olha só, né? Homem chamado de corno, homem mata colega com pedrada e pega 16 anos de prisão, tá? Gilberto do Carmo foi condenado a 16 anos de prisão pela morte de Antônio Assis. Após ser chamado de corno, ele matou o colega com uma pedrada de concreto em Santa Luzia do Paroá. O julgamento ocorreu em 9 de setembro e durante a pauta do Tribunal do Júri na comarca, né? O assassinato aconteceu em 12 de novembro de 2023. Conforme consta nos autos, Gilberto e Antônio eram amigos, né? Usuários de drogas e estavam juntos quando começaram um desentendimento. Segundo a apuração a policial, né? Uma das possíveis motivações para a discussão foi o fato de que Antônio ter chamado Gilberto de corno. Outra hipótese mencionada no processo aponta para um suposto desacerto relacionado a uma transação de drogas entre os dois, né? Após ser chamado de corno, o acusado teria pegado pedra, né? De acordo com o processo, após as ofensas, Gilberto teria se armado com uma pedra de concreto e atingido Antônio com força na região da cabeça. O golpe teria sido tão intenso que os cabelos da vítima ficaram presos ao objeto utilizado no crime, conforme registrado nos autos. Antônio foi socorrido e levado para atendimento médico, mas não resistiu aos ferimentos e morreu no hospital. Após o julgamento pelo Tribunal do Júri, Gilberto do Carmo foi condenado a 16 anos de reclusão.
Agora eu vou fazer um comentário aqui, tá? Tem amigos, né? Que gostam de estarem fazendo essas faltas, né? De respeito. Vou chamar meu amigo aqui, o fulano de corno, outro nomes feios, né? Filho não sei de quê. Assim, uma amizade, na verdade, eu acredito eu que é assim, é pautada no respeito. Porque se você não tem respeito pelo seu amigo, como é que você vai ter respeito pelas outras pessoas? Como é que você vai, né, conviver em sociedade, né, se você não respeitar? Certo? Eu acho que o respeito é principal. É o principal de tudo para você, quando você é educado, né? Quando você é educado, você não pratica esse tipo de comportamento. Por quê? Porque quando você faz uma situação dessa assim, faltando com respeito com alguém, tem pessoas que reagem de uma maneira. Tem uns que reagem só com raiva, fica só com raiva e tudo mais. Mas tem gente que vai reagir de outra maneira, diferente, e pode causar para você o quê? É uma agressão física, né? É uma facada, é um tiro, ou qualquer coisa, certo? E aí? Aí você perde sua vida por conta de coisas banais, né? Igual uma situação dessa aqui que a gente acabou de comentar aqui na notícia, né? Aí você perde a sua vida por conta de situações banais, de brigas, entendeu? Hoje em dia, o bom seria que todo mundo, você que tem suas amizades, ou então acontece uma situação, por exemplo, você está no trânsito, pode acontecer um acidente, aí você bateu no carro de alguém, ou você está de moto, você bateu no carro de alguém, e aí essa pessoa quer tirar satisfação com você, certo? Você não... Tipo assim, o recomendável é você não bater boca e não querer partir para agressão, seja física ou verbal. O certo é resolver de maneira, né, de maneira civilizada, certo? Porque as pessoas hoje em dia, elas não têm mais paciência, certo? Hoje em dia as pessoas não têm mais paciência, certo? E você fazendo dessa maneira, você está prevenido de passar por qualquer coisa, qualquer situação complicada, qualquer problema, né? E é isso. E vamos falar para outra notícia, né? Carro abandonado com marcas de sangue encontrado na Avenida Litorânea em São Luís, olha só. Um Jeep Compass estacionado em local irregular chamou a atenção de agentes da Secretaria Municipal de Trânsito e Transportes na manhã desta segunda-feira, dia 21, na Avenida Litorânea. Na descida para o Parquinho, na região do Calhau, em São Luís, né? Segundo informações iniciais, os agentes, né, constataram a infração de trânsito e acionaram um caminhão reboque para a retirada do veículo durante a ocorrência, porém foram percebidas marcas de sangue na porta e no volante do carro, né? A chave do carro abandonado e garrafas de bebida alcoólica foram encontradas em seu interior, né? Na porta-malas também havia uma corda e um saco. Vixe! Diante da situação, a perícia foi acionada para, né, averiguar as circunstâncias em que o automóvel foi deixado no local. O Jeep Compass é de placa GBS5H93, né? O caminhão reboque permanece no local enquanto os agentes aguardam a chegada da Polícia Civil para os procedimentos e investigações necessárias, né? O dono do Jeep Compass com marcas de sangue ainda não foi identificado, né? Até o momento não há informações confirmadas sobre o proprietário do veículo ou sobre a origem das marcas encontradas no carro, né? Agora não deixa de ser um fato estranho, né? E o mais estranho ainda, certo? Na pré das imagens, né, dá para ver que a chave do carro tá bem no banco, né?
tem um saco aqui, uma corda, né? Estranho, viu? Muito estranho.

E vamos falando, né, de outras notícias, né? PM do Maranhão inicia reforço antecipado em 80 municípios no período eleitoral, né? A gente já tinha falado, né, sobre esse reforço policial no período das eleições, né? Nova Olinda também vai receber, né, apoio policial, né, e das Forças Armadas, né, o Exército, né? Mas aqui na matéria está dizendo o seguinte, né, que a Polícia Civil, né, a Polícia Militar, quer dizer, do Maranhão, inicia nessa segunda-feira o deslocamento das primeiras tropas, né, de atuação, né, de forma antecipada dos municípios definidos no planejamento de segurança para o período eleitoral. Nessa primeira etapa, 80 municípios receberão reforço policial, né? Esse número poderá ser ampliado conforme a avaliação das forças de segurança e circunstâncias que antecedem as eleições. A definição das áreas que receberão um reforço levou em consideração critérios técnicos, como informações do Serviço de Inteligência da Polícia Militar do Maranhão, avaliações do Comando de Policiamento do Interior, né? E o histórico das últimas eleições. A presença antecipada das tropas vem em caráter preventivo e busca ampliar o policiamento, né, em locais considerados mais sensíveis, né, com o objetivo de prevenir conflitos e outras ocorrências relacionadas ao período eleitoral, além de coibir, né, a fiscalização de práticas ilícitas. Não, além de coibir e fiscalizar práticas ilícitas, né? Falei errado. Por questões de segurança operacional, a PM do Maranhão informou que a lista dos municípios e os detalhes sobre o deslocamento das equipes não serão divulgados previamente, né? Importante é que a segurança nas eleições terá, né? Aliás, todas as eleições têm, né? Mas tem locais que são mais sensíveis, né? Mas é importante, muito bom.

Agora vamos falando de eleições, né? Falando de eleições agora, nesse momento. E falando de eleições, né? A nova pesquisa Nextus BTG Pactual, divulgada nesta segunda-feira, mostra como está a disputa para presidente da República nas eleições 2026. Lula do PT lidera numericamente o cenário estimulado de primeiro turno com 40% das intenções de voto. Por sua vez, Flávio Bolsonaro do PL soma 37%. Eles estão empatados tecnicamente dentro da margem de erro de pesquisa de 2 pontos percentuais para mais ou para menos. Na simulação de segundo turno, entre os dois, Lula fica 1 ponto percentual à frente, mas ainda em situação de empate técnico, né? Nos demais cenários de segundo turno, Lula também empata dentro da margem de erro, com o escritor Augusto Cury, do Avante. Ronaldo Caiado, do PSD, né? O petista venceria Renan Santos, do Missão, e Romeu Zema, do Novo, né? O levantamento apresentou um cenário espontâneo no qual os nomes dos candidatos não são mostrados aos entrevistados. Em um cenário estimulado com a apresentação de uma lista de candidatos, né? O cenário estimulado não consta o nome de Leonardo Avalanche, do PRTB, que substituiu Pablo Marçal, cuja candidatura foi indeferida pelo TSE. Aí Lula é o mais citado na pesquisa espontânea, né? Lula tem 40%, Flávio Bolsonaro tem 34%. Augusto Cury, né? Ele tem do Avante, tem 4%, né? Renan Santos do Missão com 3%, Ronaldo Caiado com 3% e Romeu Zema com 1%. No cenário estimulado, Lula e Flávio Bolsonaro aparecem empatados tecnicamente, né? Lula tem 40%, Flávio Bolsonaro tem 37%. E falando também de segundo turno, né? Vamos falando de segundo turno das eleições. Na pesquisa Nextus PTG Pactual, simulou 5 cenários de segundo turno, todos entre eles com a presença de Lula, né? Lula e Flávio Bolsonaro. Lula aparece com 46 e Flávio Bolsonaro com 45, né? Empate técnico, né? Nenhum branco, nulo, 7%, não sabe, não responderam, 1%. Lula e Augusto Cury. Lula aparece com 44, Augusto Cury do Avante com 43. Nenhum, branco e nulos, 11%, né? Ronaldo Caiado e Lula, né? Lula aparece com 45, Ronaldo Caiado do PSD com 45, nenhum, branco e nulo, 9%. Lula e o Romeu Zema, né? Lula aparece com 47, Romeu Zema do Novo com 41%. Nenhum, branco, nulo, né? 10%. Lula e Renan Santos, né? 47% para Lula. Renan Santos do Missão com 39%, nenhum, branco e nulo, 13%. A Nexus entrevistou 2.006 pessoas nos dias 18 e 20 de setembro de 2026. A margem de erro é de 2 pontos percentuais, com nível de confiança de 95%. O levantamento foi contratado pelo banco BTG Pactual e está registrado no Tribunal Superior Eleitoral sob o número BR 00485-2026.

0: Pois é, o que eu observei, pessoal, é que esse voto, né, as pessoas que estão aptas, né, a votarem, né, tanto quem vota em Bolsonaro e Lula, nunca mudaram a sua opinião, né? Seguem ainda, né, votando, né, apoiando os candidatos. E vemos também que essa polarização ainda existe. Ela é evidente no cenário eleitoral, né? Agora, que os escândalos, né, os escândalos do Banco Master, por exemplo, né, eles estão tendo impactos na eleição, certo? Porque, no caso, né, os ministros do STF, né, que estão dentro desse escândalo, né, dessa polêmica, alguns deles, né, aliás, um deles, né, o Alexandre de Moraes, por exemplo, foi indicado pelo presidente Michel Temer, né? Só que eles, no contexto político, né, eles colocam, né, a opinião pública coloca, né, a mídia brasileira coloca como Alexandre de Moraes fosse um aliado do Lula, né? Mas a gente vê que existe realmente um distanciamento do presidente Lula em relação ao ministro Alexandre de Moraes, né? Mas isso faz com que a imagem do presidente Lula seja desgastada por conta desses escândalos do Banco Master, né? Por enquanto, existe o quê? A pesquisa mostra que está, né, empatada a eleição, né? A não ser que haja, né, nos próximos dias, nas próximas semanas, antes da eleição, algum escândalo que envolva o candidato Flávio Bolsonaro, né? Eu acredito eu que não irá acontecer, até o momento não tem, né? Mas é isso, vamos agora para a previsão do tempo, né? Já falamos já de eleições e agora vamos agora para a previsão do tempo, né?
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0: E vamos falando de tempo e temperatura na cidade Nova Olinda do Maranhão, né? Tempo e temperatura, muito calor, né? Mesmo aqui no ar-condicionado do nosso estúdio, a gente ainda sinta um pouco de calor, né? A previsão do tempo para hoje, né? Em Nova Olinda, chuva fraca com seu parcialmente nublado. Eu acredito que essa chuva fraca talvez seja na zona rural. Mas aqui está dizendo o seguinte, a previsão do tempo, oferecimento de Ferreira Construções e Bodega do Ferreira. Hoje, chuva fraca com céu parcialmente nublado durante esta manhã, com temperaturas em torno de 28 graus. Pela tarde, apresenta-se nuvens dispersas e com temperaturas em torno de 34 graus. Durante a noite, haverá céu limpo com temperaturas próximas a 28 graus, né? Eu não sei, eu acredito que essa chuva aqui é chuva fraca, né? Chuva fraca. Mas a mínima aqui é de 22 graus. E a máxima é de 35, mas a sensação térmica à tarde, será de 37 graus, né? Então, acredito eu que é muito calor para a cidade de Nova Olinda, aqui não tem, acho que não vai ter chuva não, tá? Se tiver chuva, aquele chuvisco, tá? Muito bem, estamos agora já encerrando o nosso resumo de notícias. E a gente vai agradecendo você pela sua audiência, né? Escutando conosco aqui as notícias, se informando, né? E até amanhã, né? Fiquem todos com Deus e um grande abraço, né, para você. Fiquem ligados aí nas próximas atrações.

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0: 11:42.
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0: 12:25.
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1: Pai e filho que morreram em acidente na Avenida Jerônimo

0: de Albuquerque são velados em São Luís. Duas irmãs são mortas a tiros durante esta madrugada em Lago Verde. Na Baixada Maranhense, criança de 3 anos é encontrada morta e um adolescente é apreendido suspeito do crime. Quase 60 armas furtadas de uma empresa de segurança são recuperadas em Bacabal. Carro abandonado é encontrado com vestígios de sangue na Avenida Litorânea, em São Luís. 80 municípios terão reforço policial antecipado para o período eleitoral no Maranhão. INEP libera cartilha com orientações para a prova de redação do Enem. E o Pix terá novas funcionalidades a partir do ano que vem. Está no ar a edição do Jornal Central desta segunda-feira, 21 de setembro de 2026.
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0: O acidente que matou o Jurandir Cantanhede Ramos Júnior, de 33 anos, e o filho dele, Murilo Lopes, de apenas 5 anos, chocou São Luís neste final de semana. Os dois morreram na tarde desse domingo após o carro em que estavam bater contra um poste na Avenida Jerônimo de Albuquerque, no sentido Vinhais. Nesta segunda-feira, pai e filho são velados no Salvatore Funeral Home, no bairro do Calhau. Com a força da batida, o Volkswagen Passat se partiu ao meio e o motor foi arremessado a cerca de 30 metros. Segundo testemunhas, o veículo trafegava em alta velocidade. O Corpo de Bombeiros Militar do Maranhão informou que as duas vítimas morreram ainda no local.
2: Acho que foi agora isso aqui, porque tá todo mundo assim, ó.
3: Não chegou
2: nem o carro da polícia nem nada.
3: Não, já levaram.
2: Meu Deus, olha a metade do carro, gente. Caraca. Olha aí, cara.
3: Ixi, a pessoa morreu, ó. Olha as coisas no chão ali, ó. Ai, que horror, meu Deus. Tem coisa no chão, né?
4: Motor do carro.
0: O poste atingido ficou danificado e a Equatorial Maranhão foi acionada por causa do risco de choque elétrico. Nesta segunda-feira, um novo poste foi instalado e a energia foi restabelecida. O serviço ainda afeta o trânsito com apenas uma faixa da avenida liberada. Outros acidentes de trânsito foram registrados entre sábado e a madrugada desta segunda-feira no Maranhão. Em São Luís, um carro ficou destruído após bater na base de um poste por volta das 3 da madrugada desta segunda-feira, na Avenida dos Holandeses. O motorista, identificado como Jean, perdeu o controle do veículo após voltar de um show. Teve ferimento no rosto, mas está fora de perigo. Na MA-203, na Estrada da Raposa, dois carros bateram na noite desse domingo. Até o momento, não há informação de vítimas. Em Imperatriz, um homem foi preso na noite do último sábado pela Polícia Militar após ser apontado como um motorista que atropelou dois bebês gêmeos e fugiu sem prestar socorro. O caso aconteceu no bairro Bacuri e foi registrado por câmeras de segurança. As crianças estavam num carrinho com a mãe quando foram atingidas pelo veículo. E um carro abandonado foi encontrado com vestígios de sangue na Avenida Litorânea, em São Luís. Repórter Taliana Luiz.
5: Um veículo de cor preta foi encontrado abandonado na manhã desta segunda-feira na Avenida Litorânea, em São Luís. O veículo seria rebocado por estar estacionado em uma área onde não era permitida a permanência. Durante o procedimento, no entanto, foi constatado que uma das portas estava aberta e havia vestígios de sangue no veículo. Dentro do carro também foram encontrados objetos e garrafas de bebida alcoólica. Já no porta-malas, a polícia localizou uma corda e um saco. Segundo a polícia, os objetos podem estar relacionados a uma possível prática de sequestro. No entanto, até o momento, não há registro de ocorrência desse tipo. O veículo foi encaminhado para o pátio da SMTT e, caso necessário, passará por perícia para verificar os vestígios encontrados e ajudar a esclarecer o caso. Central de Notícias Brasil, de São Luís, Taliana Luiz.
0: Guardas municipais fazem carreata por reajuste salarial na capital maranhense. Thaís Brusaca.
4: Agentes da Guarda Municipal de São Luís realizaram neste domingo uma carreata e uma motossiata para reivindicar valorização profissional e a sanção dos projetos que atualizam a remuneração da categoria. Os manifestantes cobram reajuste salarial de 30% após aproximadamente 11 anos sem aumento. O ato ocorreu de forma pacífica e buscou sensibilizar a prefeita Ismênia Miranda sobre as reivindicações dos servidores. As propostas já foram aprovadas pela Câmara Municipal de São Luís e aguardam a sanção do Executivo Municipal. Em 26 de agosto deste ano, a Câmara aprovou dois projetos encaminhados pelo Executivo que tratam da carreira da Guarda Municipal. As medidas envolvem a indenização por atividade especial e novas regras para a remuneração dos cargos. Os textos também alteram o Estatuto dos Servidores e o Plano de Cargos, Carreira e Vencimentos da Guarda Municipal. A nova tabela prevê vencimento de R$ 7.450 para a classe inicial e a remuneração de até R$ 17 mil para o cargo de inspetor. Até o momento, a Prefeitura de São Luís não se manifestou sobre a mobilização nem informou se os projetos serão sancionados. Central de Notícias Brasil, Thaís Brusato.
0: A seguir, irmãs são mortas a tiros durante a madrugada em Lago Verde.
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0: Duas irmãs foram mortas a tiros na madrugada desta segunda-feira no povoado Santa Maria, em Lago Verde, no Maranhão. Segundo informações preliminares, as vítimas moravam em Conceição do Lagoaçu e foram surpreendidas por dois homens numa motocicleta que fizeram vários disparos. Uma das mulheres morreu ainda no local. A outra foi socorrida e levada para um hospital em Bacabal, mas também não resistiu aos ferimentos. Até o fechamento desta edição, não tínhamos informações sobre os suspeitos ou a motivação desse crime. E um crime bárbaro na Baixada Maranhense. Uma criança de 3 anos foi encontrada morta em São Bento e um adolescente é o principal suspeito do crime. Ele já foi apreendido. Os detalhes com o repórter Batista Peixoto.
7: Segundo informações da Polícia Militar, a criança estava desaparecida desde aproximadamente 15 horas da última sexta-feira, 18. Moradores da comunidade realizaram buscas pela região e localizaram a criança já sem vida em uma área de mata. Conforme o relato policial, foram observados preliminarmente ferimentos que podem ter sido provocados por objeto pérfuro cortante. Também foram levantadas suspeitas de possível violência sexual. A confirmação ou não dessa circunstância dependerá dos exames periciais que serão realizados pelas autoridades competentes. Durante as buscas, moradores relataram à polícia um comportamento considerado suspeito por parte de um adolescente de 17 anos residente na comunidade. Ainda segundo o registro policial, também foram apresentados relatos sobre um episódio anterior envolvendo o dito adolescente em uma suposta tentativa de violência sexual contra uma menina da localidade. Diante das informações, a polícia realizou a apreensão do adolescente, que foi encaminhado para a delegacia para os procedimentos legais. A mãe dele foi identificada no registro como responsável legal. O corpo da criança também foi encaminhado para os procedimentos periciais. A investigação deverá esclarecer as circunstâncias da morte e verificar eventual participação de outras pessoas. Até o momento, a possível autoria é tratada como hipótese investigativa e a responsabilidade pelo crime deverá ser definida a partir das provas e dos exames realizados pelas autoridades. De Pinheiro, na Baixada Maranhense, Batista Peixoto.
0: Quase 60 armas furtadas de uma empresa de segurança foram recuperadas em Bacabal. Repórter Roberto Ramos.
8: De acordo com as informações iniciais, criminosos invadiram a empresa e levaram armamento. A ocorrência mobilizou equipes da Polícia Militar, incluindo a Força Tática e policiais do 15º Batalhão, na madrugada deste sábado. Segundo a Secretaria de Segurança Pública do Maranhão, as equipes com apoio da Rádio Patrulha Reserva 01 e da Força Tática realizaram buscas no local. Os suspeitos fugiram pulando o muro de uma empresa vizinha e acessaram a Rua Teixeira de Freitas, onde havia um veículo aguardando por eles. Durante a fuga, o veículo perdeu o controle e colidiu contra uma calçada. Os suspeitos abandonaram o carro e fugiram a pé. A Secretaria de Segurança Pública informou que foram recuperados 35 revólveres, duas pistolas calibre .380 e 19 espingardas calibre 12, totalizando 56 armas. Equipes do Batalhão Especializado de Policiamento do Interior realizam buscas na área de mata para localizar os suspeitos. Central de Notícias Brasil, Roberto Ramos.
0: Em instantes, 80 municípios terão reforço policial antecipado para o período eleitoral no Maranhão.
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0: 1ª Militar do Maranhão inicia nesta segunda-feira o deslocamento das primeiras tropas que vão reforçar a segurança em municípios definidos no planejamento para o período eleitoral. Nesta primeira etapa, 80 municípios receberão reforço policial, número que poderá ser ampliado conforme a avaliação das forças de segurança. A definição dos locais considerou critérios técnicos, informações do serviço de inteligência, avaliações do Comando de Policiamento do Interior e histórico de últimas eleições. Por questões de segurança operacional, a polícia não divulgou a lista dos municípios, nem os detalhes sobre o deslocamento das equipes.
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0: Pesquisas de opinião pública que serão divulgadas nesta semana agitam a corrida presidencial. De Brasília, nosso correspondente Paulo Otarã.
9: Candidatos à presidência de olho em pelo menos 3 pesquisas de intenção de voto programadas para esta semana. Após o julgamento no STF na semana passada, que requereu de candidatos opiniões que apontavam intervenção direta dos governistas no pedido de vista de Flávio Dino, agora é a vez de um outro fator despertar a atenção dos postulantes. O reajuste nos valores do Bolsa Família desagradou a maioria, tanto nas disputas estaduais quanto na corrida ao Palácio do Planalto. Para o governador de São Paulo, Tarcísio Freitas, o reajuste é eleitoral.
10: Com a proximidade das eleições e a gente está vendo aí a dificuldade do PT em se manter, eles estão partindo por tudo ou nada, independente da situação fiscal. E aí tem aquela grande responsabilidade. Como é que vai ser?
9: Romeu Zema considerou descabido e que apenas demonstra a afinação do Palácio do Planalto com o STF, porque, segundo ele, o candidato à reeleição combinou não ser contestado.
11: É uma safadeza querendo ganhar voto. Ele está vendo que ele está tendo a imagem cada vez pior e está tentando fazer populismo, demagogia para poder evitar aí uma derrota eleitoral.
9: Por sua vez, o Ronaldo Caiado fez os cálculos e disse entender que a conta não fecha. Ele quer saber de onde vai sair o dinheiro a mais para pagar a diferença anunciada.
12: Esse é o maior golpe que se deu na população brasileira. Eu vou aumentar esse ano mais 5,8 bi. Aí você você analisa o orçamento, você fala, não existe esse dinheiro. Onde é que ele está?
9: Especialistas dizem que as pesquisas de preferência eleitoral nesta reta final já irão apontar reflexos das disputas no STF e das vantagens oferecidas, como no caso do Bolsa Família, medidas com peso suficiente para interferir na preferência do eleitor. De Brasília, Paulo Otaran.
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0: Pix terá novas funcionalidades a partir do ano que vem. Gésio Passos.
13: A principal novidade é a realização do Pix automático em contas salário a partir de 1º de julho de 2027. Mas permanece vedado o recebimento de outras transações Pix nesse tipo de conta. O Banco Central também regulamentou a cobrança híbrida, que reúne no mesmo documento o boleto bancário e o QR Code do Pix. A medida busca evitar pagamentos indevidos ou em duplicidade. Essas regras começam a valer a partir de fevereiro do ano que vem. A regulamentação prevê também a possibilidade de dispensar a participação obrigatória de instituições financeiras com mais de 500 mil contas ativas, quando o perfil de clientes ou o modelo de negócios não justificar o acesso à infraestrutura do Pix. Outra medida é a exclusão imediata de instituições financeiras que descumprirem as regras do Pix. Atualmente, o prazo para o desligamento é de 30 dias. Em relação às suspeitas de fraude, as instituições serão obrigadas a informar aos clientes caso seja identificada alguma suspeita. Os bancos deverão ainda disponibilizar canais para esclarecimentos e pedido de revisão com prazo de 7 dias para resposta. Essa medida começa a valer em fevereiro do ano que vem. Além disso, o Banco Central definiu que instituições em liquidação extrajudicial passarão a ser suspensas de forma imediata do Pix. Da Rádio Nacional em Brasília, Gésio Passos.
0: A seguir, mais de 120 cidades maranhenses estão sob o alerta de baixa umidade do ar.
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0: O Maranhão permanece sob alertas de baixa umidade do ar nesta segunda-feira. São dois níveis de aviso, com alerta laranja para 29 municípios e alerta amarelo para 122 cidades. Os avisos valem até as 21 horas, respectivamente. Os avisos valem até as 21 horas e meia-noite, respectivamente. O laranja de perigo atinge municípios ao leste sul maranhense, entre eles Alto Parnaíba, Balsas, Caxias, Colinas, Mirador e Timon. Também estão na área de alerta Barão de Grajaú, Parnarama, Pastos Bons e São João dos Patos. Já o alerta amarelo de perigo potencial abrange grande parte do Maranhão. Entre os municípios incluídos estão Açailândia, Bacabal, Barra do Corda, Imperatriz, Grajaú e Chapadinha. Em São Luís, a previsão é de sol entre nuvens, sem previsão de chuva e temperatura máxima de 31 graus. Em Imperatriz, predomínio de sol e calor com máxima de 36 graus.
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0: INEP libera cartilha com orientações para a prova de redação do Enem. Repórter Tatiana Alves.
15: A cartilha do participante com orientações para a prova de redação do Enem já pode ser acessada no portal do INEP. E neste ano, a publicação ganhou versões adaptadas para pessoas com dislexia, transtorno do espectro autista, além de participantes surdos ou com deficiência auditiva. O conteúdo apresenta a matriz de referência da redação e detalha as 5 competências avaliadas pelos corretores. A cartilha também traz exemplos de textos que alcançaram notas altas em edições anteriores do Enem. Os modelos vêm acompanhados de comentários pedagógicos que mostram na prática como funciona a correção e quais critérios são considerados na avaliação. No dia da prova, o candidato deverá elaborar um texto dissertativo argumentativo de até 30 linhas, baseado no tema proposto nos textos de apoio e nos conhecimentos adquiridos ao longo da formação escolar. O INEP alerta que situações como fugir ao tema, escrever um texto com até 7 linhas, desrespeitar a estrutura exigida ou inserir conteúdo sem relação com a proposta podem resultar em nota zero. Entre os critérios observados estão o domínio da norma padrão da língua portuguesa, a capacidade de desenvolver o tema com argumentos consistentes, a organização das ideias, o uso adequado dos recursos linguísticos e a apresentação de uma proposta de intervenção que respeite os direitos humanos. As provas do Enem 2026 serão aplicadas nos dias 8 e 15 de novembro. A redação será realizada no primeiro dia, junto com as provas de linguagens e ciências humanas. A cartilha completa pode ser baixada no portal do INEP. Da Rádio Nacional, no Rio de Janeiro, Tatiana Alves.
0: Contran prorroga prazo de vencimento da Carteira Nacional de Habilitação. Bianca Paiva.
16: As carteiras nacionais de habilitação vencidas desde 5 de junho ou com vencimento até 8 de dezembro de 2026 tiveram a validade prorrogada até 9 de dezembro deste ano. Além da CNH, a medida vale para outro documento, a autorização para conduzir ciclomotor. Segundo o CONTRAN, Conselho Nacional de Trânsito, não é preciso emitir um novo documento ou realizar qualquer procedimento para registro da prorrogação. Após o fim do novo prazo, o motorista ainda vai ter os 30 dias de carência tradicionais previstos no Código de Trânsito Brasileiro para efetuar a renovação da CNH sem penalidade. A prorrogação de validade dos documentos não se aplica para condutores suspensos ou cassados. Com informações da Agência Brasil, da Rádio Nacional em Brasília, Bianca Paiva.
0: O Jornal Central é uma produção do Departamento de Jornalismo da Central de Notícias Brasil. A técnica é de James Chaves e a apresentação de Tereza Cristina. Estarei de volta amanhã neste mesmo horário aqui na sua emissora. Obrigada pela companhia e até amanhã.
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0: Eduardo Ramos.
1: Alô, gente amiga, alô, gente querida, um forte abraço. A partir de agora, em ação, os maiores talentos da comunicação para mais um show de informações, para mais um show de interatividade. É mais uma atração esportiva, aqui uma produção da Central de Notícias Brasil, retransmitido pela sua emissora. A partir de agora, sejam todos muito bem-vindos em mais uma edição do Central Esporte, segunda-feira, dia 21 de setembro de 2026. E vamos aos principais destaques de hoje. Maranhão, time maquiano, goleiro Cefama e garante vaga na final do Maranhense Feminino. Papão do Norte empata em dois amistosos realizados no interior do estado nesse final de semana. Canário da Ilha marca para o mês de novembro o início da sua pré-temporada. Juventude Sambas e MAC avançam para a semifinal do Maranhense categoria sub-17. Futebol do interior, estão definidos semifinalistas da Copa BR de Seleções Municipais. Destaque internacional, o Brasil vence El Salvador e garante o pentacampeonato na Copa das Nações de Futebol de Areia. Flávia Saraiva e Rebeca Andrade garantem dobradinha do Brasil na ginástica artística. Flamengo se isola na liderança do Campeonato Brasileiro. Estes e outros assuntos, a partir de agora, vão repercutir aqui no Central Esportes.
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0: Roberto Ramos.
1: Estamos e vamos que vamos, seguimos apresentando Central Esportes. Obrigado pelo seu carinho, obrigado pela sua audiência. A apresentação desse amigo de vocês, Roberto Ramos, com na Central Técnica a presença do nosso querido Cleubert Costa, reportagens por conta do Jalber Pereira, Cícero Ferraz, Taliana Luz, Tereza Cristina, João Batista Varlan e Thaís Brusaca. Vamos juntos aqui, girando com as informações de hoje para você. 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Vamos destacar aqui o cenário de eleições no Motoclube de São Luís, que convocou o processo eleitoral para eleição e posse dos membros do Conselho Deliberativo, do Conselho Diretor e do Conselho Fiscal do Clube. O pleito está confirmado para o dia 20 de outubro, na sede da FIEMA, Avenida Jerônimo de Albuquerque, em São Luís. Poderão participar do pleito todos os conselheiros do clube que estiverem habilitados na relação oficial de conselheiros. As inscrições das chapas candidatas deverão ser realizadas até o dia 16 de outubro de 2026. O atendimento para registro ocorre nos horários das 9 às 11h30 e das 14 às 16h30. O edital de convocação é assinado por Luiz Carlos Matos, presidente do Conselho Deliberativo, que acumula a função de presidente do Conselho Diretor desde o começo da temporada, após a saída de Arthur Cabral, último presidente eleito. Luiz Carlos deve lançar a chapa, desta vez, para ser o presidente do Conselho Diretor de forma direta. O Moto que realizou, no final de semana, 2 amistosos. E durante o transcurso do nosso programa, você vai saber essa informação. Portanto, o Moto deve ter um novo presidente para o próximo ano, e fica a expectativa de se que serão as quais serão as chapas que vão concorrer a essa eleição no Motoclube de São Luís. Estamos no ar com Central Esportes e todos os detalhes e informações. A partir de agora, vamos deixar você muito bem informado na velocidade do rádio, jornalismo esportivo com credibilidade. Começando pelo glorioso do Parque Valério Monteiro. Maranhão. Time maquiano, goleiro Cefame garante vaga na final do Maranhense Feminino. Quem traz os destaques é o repórter
2: Jalber Pereira.
3: Em confronto válido pelas semifinais do Campeonato Maranhense Feminino, o Maranhão Atlético Clube enfrentou o Cefama nesse domingo no estadinhozinho Santos, em São Luís, e goleou pelo placar de 4 a 0. Os gols foram marcados por Ingrid, Rafinha e Amanda 2 vezes. Com resultado, o MAC chegou a 6 pontos ganhos e terminou a primeira fase na segunda colocação com 2 vitórias e 1 derrota. A liderança da competição ficou com o Luminense de Passo do Lumiar, que conquistou 3 vitórias em 3 jogos disputados e terminou a primeira fase com 100% de aproveitamento. Já o Cefama encerrou sua participação na terceira posição com apenas 3 pontos ganhos e não obteve a sua classificação, enquanto que o Pitanguense terminou na lanterna e não somou pontos. MAC e Luminense vão decidir o título estadual no próximo sábado, também no estádiozinho Santos, em horário a ser definido pela Federação Maranhense de Futebol. Já o time principal do MAC chegou a 12 jogadores já confirmados para 2027. São eles os goleiros Jean e Vitão, os laterais pela direita Igor Nunes e Negueba, os laterais pela esquerda André Radija e Lucas Santos, o zagueiro Irã Sidney, atacantes Rafael, Fabrício e Quecinho e ainda o meia Jorge. O MAC ainda busca renovação contratual com alguns atletas que fizeram parte do elenco de 2026. Dos já anunciados, 10 estavam na equipe. As novidades ficam por conta somente do lateral lateral direito Igor Nunes e o atacante Fabrício, que já vestiram a camisa atleticana, mas em outras oportunidades. Os volantes Rosivan e Vander e o meia Vagalume já deixaram o clube. Vander foi para o futebol da Indonésia, enquanto Vagalume assinou com o Coritiba e Rosivan com a Chapecoense. Central de Notícias Brasil, com informações do esporte, Jauber Pereira.
1: Valeu, obrigado, Jauber Pereira, pelas informações aqui no Central Esportes. 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Destacando agora, chegando as informações do Motoclube. Moto. Quando o Norte empata em dois amistosos realizados no interior do estado nesse final de semana. Reportagem é de Cícero Ferraz.
0: Olá, amigos do Central Esportes. Vamos trazer as informações aqui da região do Alto Tuturi. O Motoclube de São Luís esteve no Alto Tuturi realizando dois amistosos. No sábado, no estádio municipal Mangueirão, em Nova Olinda, empate em 1-1 a seleção de Nova Olinda e o Motoclube. O Motoclube abriu o placar com Bruno Thiago cobrando o pênalti. Na segunda etapa, Nova Olinda também empatou com o atacante Lentini, marcando gol de pênalti, final de jogo 1-1 aqui no Municipal Mangueirão. Já na tarde de ontem, domingo, na cidade de Araguaná, no estádio municipal Nazão, mais um empate em 1-1 entre Motoclube e a equipe de Araguaná. A seleção de Araguaná empatou com o Motoclube, os dois amistosos, chamados jogos, né, preparativos, início de trabalho do Motoclube com o Sub-23 e alguns atletas profissionais, realizando os dois amistosos aqui na região do Alto Tuturi. A equipe motense já retornou à capital, São Luís do Maranhão. Já pelo Campeonato Nova Olindense, ontem uma partida abriu a competição no estádio municipal Mangueirão. O Sampaio venceu o Flamengo por 1-0. Gol saiu aos 45 minutos do segundo tempo. O Sampaio estreia com vitória na competição. No final de semana, mais dois jogos pela rodada da rodada 1 do Campeonato Nova Olindense. Já pela Copa da BR, apenas um jogo. Santa Luzia do Paroá, em Cândido Mendes, venceu a seleção local pelo placar de 3-1 e avançou às semifinais da competição. Da região do Alto Tuturi, Cícero Ferraz.
1: Obrigado, Cícero Ferraz, da região do Alto Tuturi. Muito obrigado pela participação aqui. 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Seguimos apresentando Central Esportes, que traz agora o destaque do Canário da Ilha. IAP marca para o mês de novembro o início da sua pré-temporada. Repórter é
4: Taliana Luz. O IAP já começou a planejar a temporada de 2027. Atual campeão maranhense, o clube marcou para novembro o início da pré-temporada e já trabalha na montagem do elenco. No próximo ano, o time terá um calendário mais cheio. Pela primeira vez na história, o IAP vai disputar a Copa do Nordeste. O planejamento é comandado por Eloy Moreira, que acumula as funções de técnico da equipe profissional e coordenador das categorias de base. O treinador acompanha de perto os trabalhos das equipes sub-13, sub-15 e sub-17 e pretende aproveitar os jogadores formados no próprio clube. Ao mesmo tempo, o IAP também deve buscar atletas mais experientes no mercado. A ideia é contar com jogadores que possam ser referências para os mais jovens dentro e fora de campo. Segundo Eloy, esses atletas terão papel de orientar os garotos e ajudar no desenvolvimento da equipe. Com 4 competições previstas para 2027, o clube decidiu antecipar o início dos trabalhos para novembro. A expectativa é ter mais tempo para preparar o elenco. Além da estreia na Copa do Nordeste, o IAP vai disputar o Campeonato Maranhense, a Copa do Brasil e o Campeonato Brasileiro da Série D. O clube também terá a missão de defender o título estadual conquistado em 2026. Será a primeira vez que o IAP disputará o Maranhense na condição de atual campeão. A diretoria espera manter o trabalho desenvolvido nos últimos anos e aposta na combinação entre jovens formados nas categorias de base e jogadores experientes para a temporada de 2027. Central de Notícias Brasil de São Luís, Taliana Luz.
1: Muito obrigado, repórter Taliana Luz, pelas informações. Depois do intervalo, você vai conferir. Juventude, Sambas e Maranhão avançam para a semifinal do Maranhense Sub-17. Brasileiro Série A, Flamengo dispara após tropeço do Palmeiras. Vou para o intervalo e volto em seguida com muito mais. Fique ligado.
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1: Roberto Ramos. Olá, gente amiga, olá, gente querida. Estamos de volta com o segundo tempo do Central Sports. Obrigado pela sua audiência, obrigado por estar conosco mais uma vez. Um grande abraço a você que nos retransmite. As emissoras parceiras estão retransmitindo a nossa programação em todo o estado do Maranhão. Bom, Flamengo dispara no Brasileirão da Série A após tropeço do Palmeiras. A 28ª rodada do Brasileirão chegou ao fim neste domingo, com o Flamengo saindo como o grande vencedor do dia. Além de vencer o Red Bull Bragantino por 2-1 no Maracanã, tirou proveito do empate sem gols do Palmeiras contra o Grêmio, na Arena do Grêmio, para abrir 3 pontos de vantagem na ponta da tabela. Já o Corinthians conheceu sua 6ª derrota seguida no Brasileirão, desta vez ao ser superado pelo Fluminense, diante da torcida por 3-1, se aproximando da zona de rebaixamento. O dia ainda teve a vitória de virada do Cruzeiro por 3-1 sobre Vitória e o Atlético Paranaense levando a melhor no confronto direto contra o Bahia por 2-1. O Brasileirão terá uma pausa no calendário para cumprir a data FIFA, retornando para a 29ª rodada somente no mês de outubro. Vamos continuar girando com a informação. Aqui não para, na velocidade da informação, jornalismo esportivo com credibilidade. Juventude Samas e MAC avançam para a semifinal do Maranhense Sub-17. Quem tem os detalhes é a repórter Tereza
9: Cristina. O Juventude Samas está na semifinal do Campeonato Maranhense Sub-17. A classificação veio no último sábado com a vitória por 2-0 sobre o Maranhão no Pinheirão, na cidade de São Mateus. Eric e Mané marcaram os gols da equipe. O primeiro gol saiu aos 10 minutos do primeiro tempo, após passe de Eric para Gabriel Barros, que finalizou para abrir o placar. Na segunda etapa, aos 17, o goleiro Diogo errou na saída de bola e Mané aproveitou para marcar por cobertura. Com a classificação, o Juventude Samas vai enfrentar o América na semifinal em jogo único. A data e o local ainda serão definidos pela Federação Maranhense de Futebol. O vencedor vai disputar a final contra o Timon. Também no sábado, o Timon garantiu vaga na decisão ao vencer o LS Valen por 1-0 no Centro de Desenvolvimento do Futebol em São José de Ribamar. Giovani marcou o único gol da partida aos 30 minutos do primeiro tempo. Central de Notícias Brasil, Tereza Cristina.
1: Vamos juntos aqui com o Central Esportes. Meus amigos, vamos destacar o campeonato da sua região.
2: Regional.
1: Pois é, estão definidos os semifinalistas da Copa BR de Seleções Municipais, daquela região de Monção. O repórter é João Batista Barlan.
10: Aos amigos do Central Esportes, um grande abraço. Jaume Pereira, amigos ligados nessa programação esportiva, o campeonato de seleções, chamado de Copa da BR de Seleções, já está na fase decisiva. 32 seleções, já só restam 4. Está definido a regional do Alto Turi Litoral. Ficou Amapá do Maranhão e Santa Luzia. E no, na outra regional, do Vale do Pindaré, Buriticupu e a seleção de São João do Caru. São os 4 semifinalistas, jogos de ida e volta. A organização da competição, que tem a coordenação do Sargento Nelly, vai divulgar as datas desses jogos, que serão de ida e volta, nas próximas horas. Está entrando em entendimento com as seleções, em virtude do período que estamos passando, para marcar a data dos jogos. E mais uma vez eu vou falar, serão de ida e volta. Vamos ter a seleção de Amapá do Maranhão e Santa Luzia, e na outra, a seleção de Buriticupu e a seleção de São João do Caru. Em nome da ampla, aperfeiçoada, organizada a Voz do Futebol, a Copa da BR chegando na reta decisiva. João Batista Valan, porque com a gente sempre o futebol tem mais emoção.
1: Beleza, muito obrigado, João Batista Varlan, direto da região de Monção, Igarapé do Meio, né? Vamos juntos aqui. Pois é, esse é o Transa Jovem do Futebol Moderno, grande João Batista Varlan. Vamos de mais destaques. Brasil vence El Salvador e garante o pentacampeonato na Copa das Nações de Futebol de Areia. A reportagem é de Thaís Brusaca.
11: A seleção brasileira masculina de futebol de areia derrotou o El Salvador por 2-0 neste domingo em Ceilândia, no Distrito Federal, e conquistou o pentacampeonato da Copa das Nações. Os gols da vitória foram marcados por Benjamin Júnior e Túlio Silva nos segundos finais da partida. O Brasil enfrentou dificuldades para superar o forte bloqueio de El Salvador e a grande atuação do goleiro Eric. O goleiro salvadorenho realizou mais de 20 defesas e impediu que a seleção brasileira abrisse o placar durante a maior parte da final. O gol do alívio saiu quando faltavam 46 segundos para o fim, após a jogada de Datinha e Antônio, finalizada por Benjamin Júnior. Segundos depois, Túlio Silva acertou o canto direito e confirmou a vitória brasileira por 2 a 0. A competição também teve a primeira edição feminina, com o Brasil vencendo a seleção de Brasília por 4 a 1 e conquistando o título inédito. As seleções voltam aos treinos no dia 3 de outubro na praia de Copacabana para preparação visando ao Mundialito na Espanha. A viagem está marcada para o dia 6 e os jogos serão disputados nos dias 8, 9 e 10 de outubro. Com informações do esporte, Thaís Brusaca.
1: Obrigado, Thaís Brusaca, pelas informações. Muito obrigado. Olha, hoje é dia do radialista. Parabéns, então, a todos que fazem do rádio esse instrumento que leva mais longe a nossa voz. A voz do esporte, a voz da notícia, a voz da informação. Parabéns a todos os radialistas, as emissoras que retransmitem o Central Esportes. Essa é a nossa homenagem especial. Flávia Saraiva e Rebeca Andrade garantem dobradinha do Brasil na ginástica artística.
12: Brasil!
1: É, o repórter Osama El Gauri.
13: Flávia Saraiva e Rebeca Andrade garantiram uma dobradinha brasileira na trave, na etapa da Hungria da Copa do Mundo de Ginástica Artística. Flávia conquistou o ouro pela apresentação. Essa foi a segunda medalha dourada da ginasta na competição. No sábado, ela já havia vencido a final das barras assimétricas. Já a Rebeca Andrade ficou com a prata na trave. O Brasil também conquistou duas medalhas na final do solo. Flávia Saraiva ficou com a prata. Ela perdeu o ouro no desempate para a norte-americana Dulce Keylor. E Lohane Oliveira completou o pódio com bronze. A etapa da Hungria é a penúltima da Copa do Mundo de Ginástica Artística 2026. Na próxima semana, a etapa de Paris encerrará o circuito. Depois, as atenções se voltam para o Campeonato Mundial de Ginástica Artística de 2026, que será disputado entre 17 e 25 de outubro na Holanda. Da Rádio Nacional em Brasília, Osama El Gauri.
1: Muito bem, vamos falar da seleção brasileira que começa a preparação para amistosos com apenas 4 dos 26 convocados. Foi na academia com apenas 4 dos convocados que a seleção brasileira começou nesta segunda-feira a preparar os convocados. Foi na academia com apenas 4 dos convocados que a seleção brasileira começou.

0: do dia. A maioria dos convocados, por sua vez, vai se juntar ao grupo na terça-feira, com o grupo ficando completo no dia seguinte. Otávio, Arthur Dias e Wanderson, chamado neste final de semana para a vaga de Wesley, serão os últimos a se apresentar. Com isso, Carlo Ancelotti deverá comandar apenas 2 treinos com o grupo completo antes do primeiro amistoso deste novo ciclo da seleção brasileira. Na sexta-feira, o Brasil encara a Austrália, a partir das 7 horas, horário de Brasília. Depois, a seleção voltará a enfrentar os australianos na terça e ainda fará um terceiro amistoso com a Índia, isso no dia 3 de outubro. Portanto, a seleção começando um novo ciclo. Agora, em relação ao lateral maranhense, que novamente foi convocado e está sem sorte, né, o Wesley. Se contundiu e foi cortado da seleção para os amistosos. Lamentavelmente, o maranhense aí, né, também obtendo muita sorte, com lesões seguidas. Ele foi convocado para a Copa do Mundo, foi cortado, e agora convocado depois da sua recuperação para o amistoso da seleção brasileira, que novamente sofreu uma lesão e foi cortado da seleção. Vamos falar da Série C do Campeonato Brasileiro. Ferroviária vence de virada e Inter empata no final. Este domingo, 3 partidas movimentaram a terceira rodada da segunda fase da Série C do Campeonato Brasileiro. As últimas partidas do retorno. A Ferroviária venceu o Brusque de Santa Catarina de virada, enquanto a Inter de Limeira empatou com o Paysandu em 2 partidas emocionantes. Na primeira partida do dia 16, o Maringá recebeu o Botafogo da Paraíba no estádio Willie Davids e venceu por 2-0 com 2 gols na etapa final. O Dogão segue na vice-liderança com 6 pontos e 2 vitórias. Já o Belo segue zerado com 3 pontos na lanterna da chave. Ambas as partidas foram realizadas às 18h30 na Arena Fonte Nova. A equipe de Araraquara recebeu o Brusque e, após sofrer a virada no segundo tempo, chegou a um empate e ao gol da vitória ainda nos acréscimos. Com o resultado, o time comandado pelo técnico Rogério Correia segue invicto e chegou a 7 pontos no Grupo C na liderança, enquanto os catarinenses seguem com 4 pontos na segunda colocação da chave. No mesmo horário, mas na Curuzu, em Belém do Pará, a Inter visitou o Paysandu e conseguiu um empate nos minutos finais. Os donos da casa abriram o placar com Pablo e Getúlio empatou no primeiro tempo, já na etapa final, bem no finalzinho do jogo. Aqui, resultados do Campeonato Brasileiro da Série C. Então, meus amigos, é só. Grande abraço a todos. Fiquem com Deus. Amanhã teremos um novo encontro aqui no Central Esporte. Um grande abraço.
1: Central Esportes fica por aqui. Até nossa próxima edição. 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

0: E não para não, tá? Aqui tem sucesso pra dar e pra vender, filho. Essa aqui,
1: na moral,
0: essa é braba demais.
2: Coisa linda, hein?
1: Caetano, na moral, parabéns.
2: Oh, parabéns pra vocês. Eu tô completamente envolvido com envolvência!

0: Muito bom, boa, Carlos, né? Caetano, máximo respeito.
1: Máximo
0: respeito. E aí? Lelê, tamo junto. Cê é louco!
2: Palmas, palmas, palmas, palmas!
0: Muito bom! Na voz dos criadores.
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0: 2:11.
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3: Conta 10 segundos no relógio aí.

0: prioridade.
1: Não é por falta de tempo não, viu? Você só não tem prioridade.
2: 2:14.

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2: Duas e 29.

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0: 3:22.
1: Adim Andrade.
2: Edson Lima.
1: Vamos começar uma história juntos agora, né?
2: Vamos sim. E vamos cantar essa linda canção.
1: Cante pra mim.
2: Vamos lá.
1: Pra nós.

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1: João Gomes,
2: Moco Mel,
1: muito obrigado por estar aqui com a gente nesse momento.
2: Eu que agradeço.
1: Adi Andrade,
3: Estúdio Limão com João Gomes hoje, que honra.
1: Queremos ouvir sua voz. Agora com

0: rebentou, hein? É a juventude entrando na onda da limão, hein? Isso é bom demais, hein? A nova geração, parabéns, irmão. Obrigado por tudo.
1: Eu quero saber.
2: Obrigada, João.
0: João Gomes está na voz.
3: Abençoe. 3:41

0: sofrimento. Israel e Rodolfo!
1: Quem gostou faz barulho!
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0: Josué do Mel, Tio Melzeiro, Jardim. 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

Alô, ouvinte, boa tarde. Já está entrando aqui na Rádio Xuá, mais um grande programa de audiência, programa Ritmo Quente. E através dessa programação você vai ouvir a partir de agora música de todos os tempos, de todos os ritmos. Quem vai ficar aqui na sua companhia até as 5 horas da tarde, essa figura de sempre, Robson Júnior. E para você participar da nossa programação, é só você pedir seu sucesso preferido através do telefonema e do WhatsApp. Telefone para seu pedido musical é 9898-494-8524. E o número do WhatsApp é 9898-60-62498. Hoje é segunda-feira, 21 de setembro de 2006. E a gente já começa o programa de hoje com sucesso de música brega do cantor Américo Lopes.

Beleza, agora sim, na cidade de Nova Olinda, são 16 horas e mais 14 minutos. 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Vamos aí com mais sucesso. Vamos tocar agora um forrozão de lançamento de Zezinho dos Teclados.

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0: Estou de volta. Agora sim, na cidade de Nova Olinda, são 16 horas mais 26 minutos. 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É, manda um alô especial aí para os ouvintes residentes aí no povoado de Monte Alegre e também a gente abraça os ouvintes do povoado Santa Cruz. 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
0: 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Vamos aí com mais sucesso em Nova Olinda, agora são 16 horas mais 29 minutos e a gente vai agora com reggae remixado, reggae de alta qualidade do cantor Eric Donaldson. E em Nova Olinda agora são 16 horas mais 29 minutos.
1: Maurício Mendes.

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Agora sim, na cidade de Nova Olinda, são 16 horas mais 41 minutos. 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Manda um alô especial aí para o senhor João do Edgar e Família, residente aí na Rua do Comércio, esquina com a Rua dos Americanos. Mando também um alô especial para seu Ailton e Família, residente na quadra 9. E também mando um alô especial para Maura e Família, residente na Rua das Neves, no bairro Salles. E também mando um alô especial para seu Domingo Leão e Família, residente na Rua Salles, no bairro Salles. Mando também um alô especial para o senhor Sandro, professor e família, residente na Rua Manuel Balbino, no bairro Salles. 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Vamos aí viajando com mais sucesso. Em Nova Olinda agora são 16 horas mais 44 minutos e a gente vai tocar agora o sucesso de música brega, Corno Cupim, na voz de Ney Nascimento.

Beleza, agora sim, na cidade de Nova Olinda, são 16 horas e mais 51 minutos. 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É mais um programa de audiência, programa Ritmo Quente. Manda um alô especial para os ouvintes da cidade de Aragonã do Maranhão. E também a gente abraça a galera, é do povoado 200, também do povoado da Curva da Linha. E também um alô para os ouvintes, é do povoado da Quadra Nova, também do Núcleo 8, Núcleo 9, Núcleo 7. E também a gente abraça os ouvintes, é do povoado 200. E também um alô especial para você, ouvinte querido, localizado no povoado do Café da Mata. E também a gente abraça os ouvintes residentes, é no povoado da Quadra Nova. Na Quadra Nova vai um alô especial aí para o senhor Pelado e também para a esposa dele. Pelado e esposa dele também, residentes aí na Quadra Nova, sintonizado na frequência da 87,9. 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Manda um alô especial aí para os ouvintes residentes, no povoado da Vila Iracueba, Vila Boa Esperança, Bairro Novo, Bairro do Trator. E também um alô para os ouvintes residentes, no bairro da Piaba, centro da cidade de Nova Olinda. E também a gente abraça a galera sintonizada aí no povoado da Pelonha, né? Vai um alô aí para os ouvintes da Pelonha e também de Predeira 1, Predeira 2 e também do Engasal e também de todas as quadras. Beleza, programa Ritmo Quente chegou ao final. Mais uma vez a gente agradece a Deus por mais uma tarde de trabalho. Eu estarei de volta para fazer essa mesma programação para você amanhã a partir das 4 horas da tarde. Portanto, boa tarde a todos e até amanhã, se Deus quiser.

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1: A paz do Senhor, povo de Deus, a paz a todos os nossos amados irmãos. Está no ar o nosso programa Vitória em Cristo. Programa esse que vai ao ar de segunda a sexta, das 5 às 6 da tarde, sempre no finalzinho da tarde com você. E sempre estamos por aqui e você sempre é nosso convidado especial a estar conosco, viu? E só avisando que hoje, segunda, terça-feira, aliás, segunda-feira, dia 21 de nove de 2026, deixa eu ver aqui, hoje é dia da árvore e dia do fazendeiro também, hoje é dia 21, segunda-feira, 21

0: Setembro, dia da árvore e dia do fazendeiro. E falta apenas 101 dias, 101 dias para 2027. Apenas 101 dias, menos de quase praticamente menos de 100 dias, porque já estamos às 5 horas da tarde, já passou, está quase passando já o dia. Então, praticamente 100 dias para 2027. E já agradecendo por você estar sempre aqui conosco, sempre ligado na nossa programação, sempre ligadinho aqui conosco, só temos a agradecer a todos vocês. E vamos começar a nossa programação.
1: Eu sou Mery do Mojó.

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0: pessoal, uma excelente segunda-feira a todos que nos acompanham aqui através das ondas da sua emissora. Hoje, segunda-feira, dia 21 de setembro do ano de 2026. É hoje. Você sabe que dia é hoje? Você já parou para pensar que dia é hoje? O que é comemorado o dia de hoje? Olha, gente, hoje é dia da árvore, hoje também é dia nacional da luta da pessoa com deficiência. É, hoje é comemorado muitas coisas. Hoje é dia mundial de doença de Alzheimer, também é dia nacional, internacional da paz, e hoje é dia do radialista, viu? Hoje é o nosso dia, não vale quase nada, viu? Radialista não vale quase nada, mas tem seu dia. Mas tem seu dia, é verdade. Hoje também é dia do fazendeiro, isso aqui vale, porque quem... Aqui no Brasil vale quem tem dinheiro, quem não tem não vale absolutamente nada, viu, gente? Então hoje é dia dos pobres, mas também é dia dos ricos. É dia de quem tem dinheiro, é dia de quem tem boi, é dia de quem tem essas coisas. Então hoje é um dia especial e, claro, você vai ficar muito bem informado quanto às informações policiais. Olha, no programa de hoje eu vou destacar aí 56 armas que foram furtadas de uma empresa, viu? Queria meter o bicho. Primeiro roubaram as armas, iam querer meter bicho em qualquer lugar que fosse, mas aí a polícia acabou fazendo aquele trabalho minucioso e conseguiu recuperar essas armas. Vocês imaginaram que perigo seria um tanto de arma desse, um verdadeiro arsenal na mão de bandidos? Pois é, graças a Deus, felizmente, a polícia conseguiu recuperar todo esse armamento. Também vamos destacar no programa de hoje um homem que denunciou a agressão da ex durante visita a uma filha. Esse caso aconteceu na capital maranhense. E vamos trazer informações dos últimos momentos aí de um carro abandonado com vestígio de sangue que foi encontrado na Avenida Litorânea, também na capital maranhense. Vamos ter informações também da Baixada Maranhense, porque uma criança de 3 anos foi encontrada à morte na cidade de São Bento. Sabe aquela cidade que é famosa por ter o Pução aí? O James Rabanhão no Pução, o Clebert Costa Rabanhão no Pução, enfim. Muita gente conhece São Bento só por causa do Pução. Muita gente conhece. Vamos também falar sobre um homem. Olha só o que aconteceu, gente. Olha, um homem ele foi preso, ele é acusado de ter estuprado a própria companheira antes e depois do parto, viu? Esse aí tava com fogo da gata, viu? Esse aí é demais, viu? Esse é demais. Será que ele tomou o mesmo remédio lá do o João de Deus? O João de Deus tava quase 100 anos e tava estuprando, viu, gente? O negócio não é brincadeira não, viu? E olha, mais de 200 pessoas teriam sido vítimas de golpe de falso curso da Marinha na Baixada Maranhense. Trouxemos informação de que teria acontecido isso em outra cidade na semana passada e agora foi lá na região da Baixada Maranhense. Então tudo isso e muito mais você vai acompanhar a partir de agora no seu Ronda Central, que está só começando.
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2: A Central que já está no ar aqui pela sua emissora, a gente aproveita para abraçar a todos que estão nos dando essa oportunidade com o carinho da sua sintonia. A gente agradece a Maria Espíndola, também o Adão, estão em partes diferentes do Maranhão, mas deixam lá seus afazeres para poder ouvir aqui ao Ronda Central. E claro, a gente fica muito feliz de poder adentrar na casa dessas pessoas e fazer companhia aí para você que nos acompanha no seu dia a dia. 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E olha, gente, vamos começar logo o programa de hoje trazendo o repórter Batista Peixoto, direto lá da Baixada Maranhense, porque teve esse caso estarrecedor que acabou surpreendendo toda, não só a cidade de São Bento, lá a cidade do Pução, como também de todas as cidades da Baixada Maranhense. Aqui uma criança de 3 anos de idade, apenas 3 anos, gente, ainda não nem sabia que existia, ainda não tinha consciência das coisas, essa criança foi encontrada morta. E a suspeita, segundo o que já foi levantado até o momento, segundo as investigações, é que um adolescente estaria envolvido nesse caso. O Batista Peixoto tem mais informações.
3: O caso envolvendo a criança ocorreu no povoado Iguarapiranga 2, zona rural de São Bento. Segundo informações da Polícia Militar, a criança estava desaparecida desde aproximadamente 15 horas da última sexta-feira, 18. Moradores da comunidade realizaram buscas pela região e localizaram a criança já sem vida em uma área de mata. Conforme o relato policial, foram observados preliminarmente ferimentos que podem ter sido provocados por objeto pérfuro cortante. Também foram levantadas suspeitas de possível violência sexual. A confirmação ou não dessa circunstância dependerá dos exames periciais que serão realizados pelas autoridades competentes. Durante as buscas, moradores relataram à polícia um comportamento considerado suspeito por parte de um adolescente de 17 anos residente na comunidade. Ainda segundo o registro policial, também foram apresentados relatos sobre um episódio anterior envolvendo o dito adolescente em uma suposta tentativa de violência sexual contra uma menina da localidade. Diante das informações, a polícia realizou a apreensão do adolescente, que foi encaminhado para a delegacia para os procedimentos legais. A mãe dele foi identificada no registro como responsável legal. O corpo da criança também foi encaminhado para os procedimentos periciais. A investigação deverá esclarecer as circunstâncias da morte e verificar eventual participação de outras pessoas. De Pinheiro, na Baixada Maranhense, Batista Peixoto.
2: Obrigado, Batista Peixoto. Daqui a pouco você volta, viu? Não pensa aí que você vai participando agora e vai ficar de boa aí na sua residência, aí no seu lar, só olhando os peixes aí da Baixada. Não. Daqui a pouco você volta com outras informações. Vamos trabalhar, que hoje é segunda-feira. Ah, chegou o negócio de moleza. Sexta-feira já passou, sábado já passou. Agora é pegar no batente, tá? Começando segunda-feira, tem que pagar as contas, viu? Se ficar só olhando a brisa, como o Batista gosta, Batista gosta dessas coisas, viu? Se quiser só ficando olhando a brisa, conversando aí com o compadre, aí as contas vão, as faturas vão chegar no final do mês e você não vai ter dinheiro para pagar. Hoje é segunda-feira. E por falar em segunda-feira, vamos logo chamar aqui a repórter Thaís Brusaca, que trabalhou bastante nesse final de semana. E ela vai trazer, vai esclarecer para a gente, vai nos informar sobre esse caso que aconteceu no interior do estado. Na verdade, foi em São Luís. É que um homem denuncia a agressão da ex-companheira durante uma visita que teve à filha. Esse caso aconteceu na capital maranhense. A Thaís acompanhou de perto e tem mais informações.
4: Sinceramente, eu não estou acreditando nisso, não.
5: Um homem registrou um boletim de ocorrência após afirmar que foi agredido pela ex-companheira durante uma visita à filha de 2 anos e meio nesta quinta-feira, dia 17, na Vila Luizão, em São Luís. A denúncia foi apresentada no plantão da Polícia Civil da cidade operária. Segundo o homem, o casal está separado há cerca de 3 meses. Ele relatou que levou um sorvete para a filha e foi questionado sobre quanto tempo permaneceria com a criança. Durante a discussão, a mulher teria atingido o rosto dele com um sorvete. Em seguida, ela teria pegado uma faca na cozinha e avançado em direção ao ex-companheiro. O homem afirmou que segurou a mão da mulher para evitar o golpe. Segundo o relato, ele foi mordido e arranhado nas mãos e nos braços. O denunciante apresentou os ferimentos na delegacia e disse que já enfrentou outros conflitos ao tentar visitar a filha. Ele foi orientado a procurar o 7º Distrito Policial na região do Turu para formalizar o caso. Até o momento, a mulher não apresentou publicamente sua versão sobre o episódio. O caso e as circunstâncias da suposta agressão deverão ser apurados pela Polícia Civil do Maranhão. Central de Notícias Brasil, Thaís Brusaca.
6: Aliás, para entender que eu sou meio louco.
2: Muito obrigado a Thaís Brusaca, também participando com a gente. É outra que daqui a pouco volta também ao batente para trazer mais informações. Mas agora vamos direto ao interior do estado, a cidade de Bacabal. Cidade de Bacabal, que é muito rica em belezas naturais e também é uma cidade que tem muito repórter, viu? Eu nunca vi local para ter tanta imprensa como é lá na cidade de Bacabal. Então o que é que acontece lá em Bacabal? Você sabe que hoje tem muitas cidades que tem essas empresas aí de segurança privada, aquelas empresas aí que são responsáveis pelos guardas privados. Pois é, então o que acontece lá? Houve um sumiço de um verdadeiro arsenal. Só que depois que foi, esse desaparecimento das armas, a polícia entrou em ação e começou a pesquisar daqui, pesquisar dali, vasculha aqui, vasculha ali, apura, abra a dispensa aqui, procura e tal. Rapaz, não é que chegaram a uma região de Matagal onde essas armas estavam armazenadas. Olha, 56 armas de fogo. Tinha revólver, tinha pistola, tinha tudo enquanto. Tinha bala, tinha muita coisa. Enfim, tinha muita coisa guardada. A polícia conseguiu recuperar e o Roberto Ramos estava lá e conferiu. Vamos acompanhar.
7: A polícia militar recuperou 56 armas de fogo que haviam sido furtadas de uma empresa de segurança privada na cidade de Bacabal, nesse final de semana. De acordo com as informações iniciais, criminosos invadiram a empresa e levaram o armamento. A ocorrência mobilizou equipes da Polícia Militar, incluindo a Força Tática e policiais do 15º Batalhão, na madrugada deste sábado. Segundo a Secretaria de Segurança Pública do Maranhão, as equipes, com apoio da Rádio Patrulha Reserva 01 e da Força Tática, realizaram buscas no local. Os suspeitos fugiram pulando o muro de uma empresa vizinha e acessaram a Rua Teixeira de Freitas, onde havia um veículo aguardando por eles. Durante a fuga, o veículo perdeu o controle e colidiu contra uma calçada. Os suspeitos abandonaram o carro e fugiram a pé. A Secretaria de Segurança Pública informou que foram recuperados 35 revólveres, 2 pistolas calibre .380 e 19 espingardas calibre 12, totalizando 56 armas. Equipes do Batalhão Especializado de Policiamento do Interior realizam buscas na área de mata para localizar os suspeitos. Central de Notícias Brasil, Roberto Ramos.
2: Obrigado, repórter Roberto Ramos, ele que comanda também aqui o Central Esporte, aqui das ondas da sua emissora, também participando conosco aqui no programa policial e trazendo todos esses esclarecimentos. Gente, vamos a um breve intervalo, na volta tem mais Ronda Central para você, que você já sabe, escreveu, não leu, o palco meu.
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10: E agora em setembro vai entrar o grosso. Vai entrar o grosso, vai começar a crescer dentro de cada trabalhador com mais força.
2: De volta com o seu Ronda Central. Eu quero até bem longe, viu? Desse negócio aí de entrar grosso, não sei o que, com força. Eu quero até longe. Veja esse negócio pro Luan, deixa esse negócio pro Cleber de Costa, pro James Chaves. Eu quero até longe desse negócio, gente. Não quero saber desse negócio, que isso aí não vai trazer benefício pra pessoa de jeito nenhum.
11: Ninguém vai pegar meu telefone.
2: É, não quero saber também de telefone, não quero saber de política, não quero saber de STF. Vamos falar de notícia policial, gente. Vamos falar do que importa. Olha, um carro abandonado com vestígio de sangue foi encontrado agora há pouco lá na Avenida Litorânea, na capital maranhense. O que será que teria acontecido com esse carro? A Taliana Luz tem mais informação.
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13: Um veículo de cor preta foi encontrado abandonado na manhã desta segunda-feira na Avenida Litorânea, em São Luís. O veículo seria rebocado por estar estacionado em uma área onde não era permitida a permanência. Durante o procedimento, no entanto, foi constatado que uma das portas estava aberta e havia vestígios de sangue no veículo. Dentro do carro também foram encontrados objetos e garrafas de bebida alcoólica. Já no porta-malas, a polícia localizou uma corda e um saco. Segundo a polícia, os objetos podem estar relacionados a uma possível prática de sequestro. No entanto, até o momento, não há registro de ocorrência desse tipo. O veículo foi encaminhado para o pátio da SMTT e, caso necessário, passará por perícia para verificar os vestígios encontrados e ajudar a esclarecer o caso. Central de Notícias Brasil, de São Luís, Taliana Luz.
2: Muito obrigado a Taliana Luz aqui também participando conosco. Então agora segue essas investigações e certamente, talvez até no programa de amanhã, já vamos trazer todas essas informações detalhadas sobre o que poderia ter acontecido nesse carro antes que ele fosse abandonado na Avenida Litorânea, uma região de muita movimentação na capital maranhense. Mas olha, gente, um homem ele foi preso por estuprar a companheira antes e após o parto. A mulher mal tinha dado à luz, já tinha sido abusada anteriormente e mal tinha dado à luz. A criança, ao parto, teria sido abusada novamente pelo seu ex-companheiro. A Thaís Brusaca tem mais informações.
5: Um homem foi preso pela Polícia Civil do Maranhão nesta quinta-feira, em Codó, após ser condenado por estuprar a própria companheira às vésperas do parto e durante o período de resguardo. A prisão ocorreu durante a Operação Mulher Segura, com cumprimento de um mandado de prisão condenatório. O homem foi localizado na casa de familiares. Segundo o processo, os crimes aconteceram em 2021, quando o casal morava em Açailândia. O primeiro estupro ocorreu às vésperas do parto e o segundo após o nascimento da criança durante o resguardo da vítima. As investigações também identificaram ameaças, injúrias e lesões corporais num contexto de violência doméstica. A justiça reconheceu a continuidade dos crimes e condenou o homem a 9 anos e 4 meses de prisão em regime inicialmente fechado. A localização do condenado ocorreu após a troca de informações entre as delegacias regionais de Açailândia e Codó. Depois da prisão, ele foi condenado a uma unidade prisional de Codó, onde permanece à disposição da justiça. Central de Notícias Brasil, Thaís Brusaca.
2: Obrigado mais uma vez a Thaís Brusaca também participando com a gente. Essa aqui não parou, essa aqui trabalha todo o tempo aqui, tem uma investigação ali, aí chama a Thaís que a Thaís está lá. É, teve uma morte lá, chama a Thaís que ela bota lá a cadeirinha dela lá e vai apurar. Então, é uma repórter que não para hora nenhuma aqui para deixar você, que é o nosso ouvinte, muito mais bem informado aqui quanto às informações policiais. E olha, gente, mais de 200 pessoas teriam sido vítimas de golpes de um falso curso da Marinha, na Baixada Maranhense. O Batista Peixoto retorna aqui conosco e traz mais informações.
3: Finalmente, um elemento investigado por oferecer um suposto curso de formação para a Marinha Mercante foi preso pela Polícia Civil no final de semana, no bairro Maiobão, em Passo do Lumiar. Segundo as investigações, a oferta do curso alcançou municípios do interior do Maranhão, incluindo cidades da Baixada Maranhense. Somente em Arari, a polícia estima que aproximadamente 200 pessoas possam ter sido vítimas. O investigado, identificado como Valdemir Duarte Reis, teria se apresentado como tenente aposentado da Marinha e oferecido a formação profissional com promessa de capacitação e posterior ingresso no mercado de trabalho marítimo. Os interessados realizavam pagamentos antecipados, geralmente entre R$ 1.000 e R$ 2.000, para garantir uma vaga. De acordo com os relatos reunidos pela Polícia Civil, o curso teria duração de 6 meses e custo total estimado em R$ 10.000 por aluno. As aulas, porém, não chegaram a ser realizadas e teriam sido adiadas sucessivamente. Em Arari, os primeiros contatos com os interessados ocorreram ainda em novembro de 2024. A divulgação teria sido feita por meio das redes sociais e de indicações, atraindo moradores que buscavam uma oportunidade de qualificação profissional. A investigação também aponta que a atuação do suspeito não teria ficado restrita a Arari. Segundo a Polícia Civil, foram identificadas ocorrências semelhantes em outros municípios, dentre eles, Miranda do Norte e São Luís. A corporação apura a possibilidade de que o número total de vítimas seja superior ao inicialmente indicado. De Pinheiro, na Baixada Maranhense, Batista Peixoto.
2: Obrigado também ao Batista Peixoto, também participando com a gente. É outro que tem trabalhado bastante aqui no seu Ronda Central para levar a informação bem para perto de você. Olha, você que nos acompanha, que nos dê esse imenso carinho aí com a sua sintonia. 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E olha, gente, chegamos ao final de mais. Já com boi? Só porque eu falei de fazendeiro no início do programa? Não, esse aí é o boi que vai fazer a picanha lá, que o Lula teria prometido? Será que é isso? É esse? É pra isso mesmo? Ah, é o Lula quando? Ah, eu pensei que era o boi que ia ser morto pra poder tirar a picanha aí que o Lula teria prometido e nunca teria chegado. Bom, gente, queremos agradecer ao carinho de todos aí pela audiência e fica o convite para que possamos nos reencontrar amanhã, terça-feira, neste mesmo horário, aqui na sua emissora. Você já sabe, não se faça de doido que pau vai te encontrar. Escreveu, não leu, pau comeu.
14: Eu não gosto de homem careca.
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27: 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Onde o processo de produção respeita o trabalho do ser humano, não prejudica o meio ambiente e prioriza a solidariedade em todas as relações dentro do processo de trabalho. Vamos conhecer um pouco dessa história?
28: Bom, o que você não queria trocar lá na feira?
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27: Através da rede de trocas, você pode adquirir ou vender o que quiser. Isso é chamado de comércio justo e ele é um exemplo de economia solidária. Para essa nova forma de economia que está crescendo no mundo todo, o valor está no trabalho. E o valor da moeda é a comunidade organizada que dá. Por isso, chamamos de moeda social. Ouve só.
28: Bom, agora é com a gente, pessoal, mas como é que vamos fixar o valor dos produtos?
29: Ué, a gente pode inventar uma moeda social para circular só entre a gente. E aí, uma moeda vale uma hora de trabalho.
27: A economia solidária está transformando a forma de pensar a economia. O comércio justo e solidário respeita o produtor, o conhecimento da origem do alimento, a produção do alimento e a forma de comercialização. Esse novo pensar está construindo uma nova sociedade, onde solidariedade nas relações de trabalho e acesso a uma alimentação saudável é possível.
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27: Escolher bem o que você vai comer é o que podemos chamar de consumo consciente. A prática do consumo consciente leva o consumidor a mudar sua forma de se alimentar. Se você, na hora de escolher os alimentos que vai ingerir, fugir dos produtos transgênicos, vai dar um grande passo para uma melhor qualidade de vida. Ah, sabe aquela batata frita crocante, os biscoitos que parecem sempre fresquinhos? Esses e muitos outros produtos industrializados são feitos com gorduras trans, que aumentam o mau colesterol que circula no sangue. Só para lembrar, a gordura trans é a gordura vegetal hidrogenada. A dica é procurar produtos que não usem esse tipo de gordura nos alimentos. Se você der preferência aos produtos locais e às marcas que especificam os ingredientes nos rótulos e embalagens, também vai estar no caminho do consumo consciente e da educação alimentar. Comprar as frutas e os legumes da época e os da sua região. Ficar atento aos nomes das empresas que não agridam o meio ambiente e não estão ligadas à exploração do trabalho infantil, do trabalho escravo e outras ações ilegais também vai estar no caminho do consumo consciente. Fiquem atentos com as propagandas. Elas são desenvolvidas para seduzir a compra a qualquer custo e podem...

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6: 29 graus.
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24: 18:47.
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28: De volta com a sua hora do Rush aqui na Mirante FM. Chegando com o último bloco do programa. Essa hora mais complicada do dia. Tem que estar ligado comigo participando pelo nosso WhatsApp 991619696. Muito obrigado pela interação. Aqui o professor Lisboa está ligado aqui com a gente. Mandando um abraço para Val, a Josi e Liniette também na audiência. O Edilton Freire, do bairro da Alemanha. Desejando aqui uma boa noite para todos. Excelente semana abençoada também para você, meu querido. Obrigado pela mensagem. O André França, motorista de carreta lá no Porto do Itaqui, também na audiência da Mirante. Obrigado pelo alô. Tem boa noite também aqui do Pretinho Paraquatira, também já na audiência. Obrigado pela participação. Mande sua mensagem, 991-61-9696.
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28: Patrick Trace, She's Like the Wind. 6:49.

Aí o som do Patrick Swayze no finalzinho da sua hora do Rush dessa segunda-feira. Um abraço aqui ao Augusto Ribeiro, ligado com a gente até o finalzinho do programa. Muito obrigado pela sua companhia. A hora do Rush vai ficando por aqui. Volta amanhã a partir das 5 da tarde. E daqui a pouquinho tem o DJ Valdinei comandando o Reggae Point pra você. Uma ótima noite pra você. Vou deixando a última de hoje. O som do Cassiano, A Lua e Eu. Um ótimo restinho de segunda-feira. Boa noite pra você e até amanhã.

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7: 28 graus.
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3: 19 horas e 1 minuto.
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4: Ótima noite aí de segunda-feira, Reggae Point no ar, dia do arquivo pesado. Fico até às 9 da noite aqui, te parei em capacete na cabeça, porque eu vou detonar, meu irmão. Música antiga é minha especialidade. Claro, eu entendo um pouquinho das coisas novas que estão chegando aí, sempre observando, mas hoje é o dia da gente recordar, né? Desbloquear a mente da turma. Você que tá ligado aí através de uma das nossas afiliadas no Maranhão, muito obrigado. Grande Cadu de Balsas representando. Grande Cadu, lá em São Mateus. Alô, meu amigo Cabral. Quantas novidades pra gente aí, Cabral. Ao vivo também, Bacabal. Alô, Bacabal, Mirante FM, Bacabal, retransmitindo o programa a partir de agora. Tamo juntos, alô, Chapadinha. Rede Mirante aqui. 7:04, já tem recado chegando de toda parte, meu ouvinte aí de todas as noites. Lá em Senador Canedo.
5: DJ Valdinei, aqui é o Ribamar de Senador Canedo. Já estou ligado, esperando começar o Reggae Point.
4: Conheço só pelo perfil.
5: Bora, Valdinei.
4: Bora.
5: Valdinei, falei pra você ontem que eu tava afastado, cara. Era hora do trabalho que não tava dando. Agora eu tô de volta de novo.
4: Graças a Deus.
5: Tô ligado aqui pra começar o Reggae Point.
4: É assim mesmo.
5: Alô, Sadia da Ribeira. É. Boa noite, Etienne Martins. Isso. Boa noite.
4: Valeu, obrigado. Grande Fábio Assis, meu amigo. Fábio Cabeça. Biga Vilariri, irmãozinho aí, Biga. Também ligado no Reggae Point.
6: Alô, alô, DJ Valdinei, meu irmão. Boa noite. Beleza? Fala aqui é Léo, meu irmão. Léo da Riod. Ligado aqui no Reggae Point. O melhor e maior programa de reggae da ilha, meu irmão.
4: É, o Ibope disse
6: pra
4: isso.
6: Pra mim, meu irmão. Pra mim e minha esposa Clarice. Estamos ligados aqui no Reggae Point, meu irmão. Aqui na Vila Riod, no Ponte da Batata, meu irmão. Aqui no Ponte da Batata ouvindo Reggae Point. Valeu, meu irmão. Boa noite.
4: Valeu, Valdinei. Valeu, Valdinei. Essa rádio aí é do Reggae Point? Ela mesmo, irmão. Boa noite. Pode mandar mensagem aí.

0: safado, gritante.
1: Isso.
0: Vai curtir todas, não vou pedir música.
1: Não.
0: Quero só curtir. Um cheiro, um abraço. A Vascaína, então a regueira do Jardim São Cristóvão. A Fátima Martins. Que Deus te abençoe, Valdinei.
1: Valeu. Olha, eu vou iniciar a sequência com a Ivone Sterling. Foi um dos primeiros compactos de reggae que eu tive acesso. Single mesmo, aquele que tem o buracão, né? A bolachinha e tal. E em 95, 96, eu fui responsável por digitalizar. Tava nessa transição do vinil pra era digital. Então eu tive acesso ao arquivo de Tony Tavares. No meio tinha muito disco de Fausto Baidum. Pra quem não sabe, o Fausto é colecionador de discos de vinil de reggae. Então o Tony, ele guardava na casa dele, lá na Macaúba, assim, um arquivo impressionante. Aí eu fiquei responsável por digitalizar o Reggae Point. É claro que eu gravava pra mim também, né? Pois é, então eu vou fazer uma sequência desses discos e das gravações que eu fiz em 1995, 1996. Essa aqui é uma delas. O curioso é que é a Ivone Sterling. Eu fiz um evento solidário e arrecadei uma grana pra enviar pra ela pra Jamaica. Incrível, né? Um dos primeiros compactos que eu vi em casa, digitalizei. Lembro disso vividamente. E muito tempo depois, quase 3 décadas depois, eu fiz um evento com a galera aqui de São Luís pra ajudá-la. Pra vocês, Ivone Sterling, Full of Music. Vamos lá.

cactus com o nome de batismo dele, Calvin Scott. Aí depois o cara foi ganhando notoriedade, né? Foi sendo reconhecido, e quando foi morar nos Estados Unidos, na Flórida, né? Aí passou a ser chamado de Cocotí. Ele morreu no ano passado, aos 65 anos, a gente passou essa informação aqui. Eu cheguei a gravar com o produtor dele, que também é cantor, o Willie France, que mora em Manchester, lá na Jamaica. Eu enviei uma grana pra ele, também precisava aí de ajuda, problemas de saúde. E quem fez essa ponte foi meu saudoso amigo, que também partiu já, é o Big Stone. Então ele fez essa ponte pra Yvonne Sterling, que foi a primeira música que você ouviu aqui. E pra vários artistas, né? Do Clarendonians também, a gente ajudou. Até colaborei com o culto do Albert Griffiths, o culto com o corpo presente lá na Jamaica, meu nome foi citado no culto. Enfim, esse bloco aqui especial para marcar também os 35 anos do Reggae Point. A gente tá contando essas histórias também pelo Instagram da Mirante, pelo aplicativo da Mirante, você tem um TBT bem legal, e eu vou publicar na próxima quinta uma foto antiga, feita em 1995 aqui no estúdio, com Stanley Beckford. Eu novinho, sem boné, né? O cabelo tava aqui no nariz, né? Tava bem legal. Eu tô escrevendo, quinta-feira deve subir essa matéria. Enfim, hoje é dia do arquivo pesado, as canções mais antigas você ouve aqui na 96, só pedrada do fundo do baú, como esta de Valen Powell. Oh, yes. Fight for Life, Melô da Guerreira. Lembra dessa aqui, Wagner Roots?

0: a gente integra aquela lista infinita de artistas que ficavam ali na Jamaica aguardando uma oportunidade, gravaram um, dois, três, sei lá, quatro singles e ficou por isso mesmo, até porque a indústria estava muito quente ali na década de 70, vários artistas saíam do interior da Jamaica para Kingston, a rua One, a Beat Street, a 125 Beat Street era lotada, né, de jamaicanos aí em busca de alguma oportunidade. Aí recebia uma granazinha lá para gravar. Aqueles mais talentosos passavam o dia todo gravando, né, gravando, e recebia uma grana no final por essas sessões e tal. Aí, cara, eu me aprofundei bastante nesse assunto com amigos que moram lá e com jamaicanos que moram aqui. A exemplo do Sidney Crooks, que falava que passava o dia todo produzindo, gente. Muita gente, muitos artistas. Então, o Lloyd Axon, até então eu conheço 5, 6 singles dele e não mais, nenhum LP. E muitos deles não fizeram sucesso mesmo. E morreram lá, sabe? Meio que frustrados, ou sei lá. Sem oportunidade de emprego, acabaram ficando esquecidos no mercado fonográfico, né? E meio que injusto também, porque as gravadoras, elas eram chamadas na época de vampiras, né? Sugavam mesmo ali os artistas, os talentos e tal, esses caras não eram reconhecidos. 7:20, alô pra Zacarias Rodrigues, ligado no programa, valeu meu irmão. Careca Coelho no Piancó, Radamés Veloso no Jardim Tropical, um arquivo pesado, irmão. Aldinei, uma de Jimmy Cliff aí, galera da Vila Itamar, Flávia e Alan, um abraço pra vocês. Queria pedir um reggae, fica à vontade aí, meu irmão. É só digitar. Vando Black, grande irmão. Tem a Luzão também aqui, especial. Boa noite, irmão. Desde domingo fico sorrindo, lembrando do irmão que pediu Pablo. Jalilson, verdade, cara. O cara ligou pra cá. Não, ligou não. Enviou mensagem pedindo pra eu tocar Pablo. Ontem o pessoal lá na praia também tirou onda comigo. Eu falei, será que não é Pablo Mose? Ele quis falar Pablo Mose e falei outro Pablo.
1: Boa noite, galera.
0: Boa noite.
1: Uma ótima noite, um bom descanso para quem vai descansar, um bom trabalho para quem vai trabalhar.
0: Verdade.
1: E uma abençoada semana para todos. Sandrinha, querida, beijo. Boa noite para você. Daldinei, fica com Deus. Beijo.
0: Olha, a última semana eu estive sexta e sábado lá na nossa casa, tanto na sexta quanto no sábado. O público foi gigante na sexta também. No sábado Prime, eu volto em outubro, pelo menos uma vez por mês tem esse sábado lá. Um abraço, Weba, obrigado aí pelo convite. Eu faço parte da equipe de DJs lá da nossa casa. Eu sou meio que fixo nas sextas-feiras, toda sexta tô lá. Próxima sexta com Dred Silva e também o DJ Júnior Marley. Vai ser bem legal, hein? E também sou fixo do Praia Reggae, o fenômeno do reggae no Maranhão. E segue o baile, é outra música que eu tive acesso ali em 95, 96, dos arquivos. Eu tô contando essa história porque o Reggae Point completa 35 anos. Então, a gente tá também criando aí conteúdo pras redes sociais, pro aplicativo, pro Instagram da Mirante FM, você pode acompanhar. E essa aqui, eu gravei, eu tenho que ter gravado ali no final de 95, do arquivo, dos arquivos de Tony Tavares. O interessante, gente, que neste ano ele veio a São Luís, o Horácio Johnson, a meu convite, tá? Eu que fiz o convite pro Horácio Johnson através do Rasta Reggae Festival, passei o contato, o cara falou com ele, trouxe ele um show inédito aqui em São Luís do Maranhão. E eu tava lá, tá? Tava lá assistindo o show desse cara, e fomos fazer fotos com ele, gravar com ele, foi bem legal, fez um show à parte pra Valdinei, pra João Neto do Resistência e Wagner Roots. Bem legal, cara. Rasta Picnic. Quem não lembra dessa, hein? 7:22.

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2: 28 graus. 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
1: 19 horas e 30 minutos.
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Brother com Jimmy Cliff, pedrada no programa Reggae Point. A segunda-feira a gente desbloqueia a mente da turma. O Jimmy Cliff também é homenageado aí no Mega Tributo a Gregory, no dia 14 de novembro, na Choperia Marcelo. 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Homenagens a Jimmy Cliff, Robin Gray, Max Rommel e Jimmy Cliff. Vai! Quem dançou essa aqui nos anos 90, hein? Pass the Pipe com Bruce Brothers. Cara, pensa em um homem regueiro. Esse aqui que fala com vocês. De

0: Verdade, é uma música que vem lá do Mento. Ele fez uma releitura, traz cultura local, né? Ali, caribenha. Bem interessante a letra. 7:43 antes, Melody Lambão, Lambão Lee. Quem tá ligado é DJ César Roberto Cruel. Valeu, obrigado, querido. A audiência aí, monstruosa em São Luís. Em São Luís e todo o estado, cara. É o único programa que é retransmitido em boa parte do estado do Maranhão. Fora o aplicativo da gente que tá aí. Por toda a parte tem alguém curtindo o Hang Point. Alô pro Macanac Brother. Grande irmão. Querida Marinês Medeiros, essa foto é onde? Deixa eu tentar identificar essa camisa aqui. Nossa casa, na última sexta-feira. Marinês, obrigado. Obrigado, querida. Eu toda feliz de me tirar uma foto com você. E você tanto sem graça. Hoje meu diretor me chamou de tímido. Eu sou mesmo, super tímido. Pra gravar vídeo, pra tirar foto, eu sou, sempre fui. Nem parece, né? Mas eu sou. Obrigado, Marinês. Muito feliz aí. Que mais? Alô especial pra Marizilda, Valdinei, quero parabenizar minha tia Maria José pelos seus 7.5. Beleza, felicidades, Maria. Maria José, DJ Lima Morley, lá de Codó, estou aí na escuta do programa pela Radiosnet, ouvindo você. Valeu, meu irmão, semana abençoada pra ti também. Danilo Brito, valeu, gente, hoje o dia foi corrido, pra cima e pra baixo, levando, abastecendo os postos autorizados da camisa do Gregory. Não tenha dúvida, a gente vai passar e muito. A gente tem batido a nossa meta de camisas. A gente faz todo ano 4 mil. Fora, eu não tô nem contando com os colaboradores, a galera que ajuda a gente na mídia digital, influenciadores, essa galera, entendeu? A gente nem tá contando com isso. Tô falando de vendidas, certo? E agora a gente deve ter muito mais neste ano. São 15 anos e, assim, o tema, a questão de estender para outros artistas. Pode nem, mas vai tocar só Van Gray, Jimmy Cliff, Gregory e Max Homme? Não, gente. Não, absurdamente não. Tá? A gente vai lembrar agora com mais intensidade. É claro, o momento, eu devo falar com imagens. Você já sabe como funciona, hein? A Radiola Mega Majestade tá prontinha, muito som. 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Vai ser top, meu irmão.
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0: 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Obrigado, irmão. 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
5: 28 graus.
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3: 19:50.
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0: Ah, esse é o codinome, é outro apelido que ele usa. Já vi não só uma pessoa, mas outras pessoas, colecionadores mesmo, falando. Esse é o Derek Monger, porque aquele usa. Não, não, senhor. Nunca. Tá? Nunca, nunca. Esse cara cantou, percussionista, ele já faleceu, inclusive. Ele morreu em 2000 e... Ah, peraí. Calma aí, 2010, 12, sei lá, 2014, por aí. Tá? E tem um cara que, não confundi ele com outro também, que é o... Acho que é o Country Stick, também conhecido como Cool Stick, tá? Que foi... Entregou aí o grupo de Bob Marley, dos filhos de Bob Marley, o Zig Marley e tal. Muita gente também acha que é a mesma pessoa, mas não é não, tá? E você vai encontrar algumas canções na voz desse cara. Não confundi com o Derek também, o Derek Monger. E aí, Valdinei, tudo bem? Tudo bem! Andréia no Piancó. Obrigado, querida. Valeu! Alô! Alô pro meu primo, Valdinei. É Tevaldo no Beckmão. Célia Castellano, dando um recado aqui. Já tô com minha camisa, minhas camisas, do tributo a Gregory, Valdinei. Eu e minha esposa. Alô, Célia, valeu, aquele abraço. Obrigado. Estaremos juntos dia 14 na Marcelo. Te prepara. Gostaria de ouvir uma música de Gregory Valdinei. Aqui é Muca Pedra e Mário Rasta. Curtindo você, valeu, melhor da noite. Rúbia Matos. Alô para a enfermeira Keila Matos, sua filha Kaila Matos, o esposo Danilo Brito, lá no Araçagi. Um abraço a vocês, obrigado aí pelo carinho. Valdinei, a camisa P já chegou? Bia do Habitadinho Lobão, sim. Chegou em todos os postos. 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Perto de você aí deve... 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Dado recado então, Bia, já chegou, tamanho P. Chegou hoje, pela manhã eu fiz as entregas. Hoje pela manhã, todos os tamanhos, hein?
1: Boa noite, DJ. É o Alexandre aqui do time do Isabelense. Já aqui na sintonia do Reggae Point. DJ, hoje como é dia do arquivo pesado, não pode faltar aquele pedido.
0: Qual?
1: Hoje aí, se possível, coloca a música Please Stay, George Fate. Valeu.
0: Valeu, obrigado aí. Alô especial, Valdinei. Meu aniversário tá chegando, vou querer alô. Alcione, beleza, felicidades, tudo de bom, minha amiga. Quem mais por aqui? Rapaz, é muita mensagem, uma loucura. Reggae Point, grande barão do Barreto, também ligado aí no RP, grande barão. Valdinei coloca King of Babylon, beleza. Alô, Petine Martins, minha amiga ligadinha. Andréia e Balão Brau

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1: Mais uma do Calvin Scott, Joy the Thriller, Pedrada, compadre, anos 90 de São Luís. Quem

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3: 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Mirante toda nossa, alô pro Ramos, do bairro de Fátima. Vai alô, tá bem especial aqui pra Dadazinha, ligada no programa, valeu. Tem mais alô aqui, esperando meu alô, Valdinei. Dando os parabéns pra todos os radialistas aí, pela passagem de hoje. Ah, beleza, valeu meu querido Coelho, DJ Coelho Roots. Muito bem, alô também pra turma de Alto Alegre, o Manuel Barros, grande Manuel. Valeu meu irmão, na sintonia do programa Reggae Point, olha... 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
3: 27 graus.
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14: 20 horas e 8 minutos.
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0: Marcos, domingo tem mais, hein? E agora teve DJ Ulisses, Helena Mello e Dred Silva, e é claro, DJ Valdinei, todo domingo a partir das 4, praia combina com reggae, combina com Porto Praia, tá vindo o Mirante do Porto, mais uma unidade do grupo Porto Praia, é a terceira unidade. Já tem no Araçagi, aquela peixada, do jeito que tu gosta, né? Tem na Praia de São Marcos e agora, lá na Praia do Bonfim, ali na Vila Nova, o antigo Estresse Zero. Já fui chamado pra fazer um reggae ali, hein? A casa, a direção já chamou o DJ Valdinei. Finalizando, hein? Já estreia em outubro, aguarde, hein? 8h14, quem curte mais aqui o programa? Valdinei, só reggae diferenciado. Pra gente voltar numa época que éramos felizes, né? Por pouco. Por mim, teria umas 10 prévias da festa reggae das antigas. Verdade, Lorena. Mas aí eu acabo desgastando o evento. Desgastando um pouco, mas obrigado por curtir. A gente ter feito o reggae das antigas com muito carinho mesmo, sabe? Eu tenho recebido propostas pra levar o reggae das antigas pra algumas casas que não são nem tão conhecidas, mas são muito boas aqui em São Luís. Eu não sei onde vai ser a próxima edição. Oi.
1: Oi. Boa noite, meu amigo Valdinei. Anderson Campos da Alemanha, meu rei. Manda um alô pro minha gatinha Cibele na escuta do seu programa. Toca uma do Gregor aí pra nós, meu rei. Da relíquia.
0: Valeu.
1: Um bom começo de semana a todos.
0: Valeu pra ti também. Valeu, meu querido. Alô aqui pro Jorge Rego, também curtindo o Reggae Point. É, o Durval, é isso, Durval?
2: Boa noite, meu DJ Valdinei. Aqui é o Negão Variedade.
0: Ah,
2: é
0: o Negão.
2: Valdinei, tem como tu botar o Jimmy Cliff aí pra curtir? Valdinei, as cervejas vai ser em latinha ou em garrafa? Lá no tributo a Gregory. Uma boa noite.
0: Até publiquei hoje, cerveja em garrafa, as marcas da Ambev. Aí tu sabes quais são, né? Não, latinha, não. Em garrafa. A gente trabalha com a cerveja em garrafa. Segurança, são 65 seguranças. Só pra você ter ideia. E vale nem mais que exagero é esse, pra que 65? Se eu soubesse que não ia dar algum problema, eu não levava nenhum. Então eu tenho que levar. Basta uma pessoa que acaba cedendo, tá? Pra gerar um BO. Então a gente tem que ter 65 seguranças, fora brigadistas, cara. Tudo isso é de acordo com o público. Aumenta o público, aumenta a quantidade de segurança. Tá? É uma estrutura, gente. Fazer evento não é fácil, isso eu te garanto. Tá? Camisa, desde a idealização do projeto, aí vai passando. Aí, no dia do evento, posição de radiola, gerador, combustível, segurança, brigadista, decoração, técnica, sabe? E tudo isso, cara, é muita coisa. É muita coisa. Mas a gente faz, porque gosta. Faço isso a vida toda. Quem mais por aqui? Aqui, meu nome é Robert. Gostaria que você tocasse esse reggae da Rihanna. Eu não rolo agora na segunda reggae de Rihanna. É só arquivo pesado, tá bom, meu irmão? É, não, versão, que música? Se puder, toca aí. Não, hoje não dá, Robert. Hoje não, hoje tem que ser desse modelo aqui, ó. Especial Thalita Cris, a caminho de casa e curtindo o DJ Valdinei. George Fullwood, Rockambine é uma versão. É uma versão na época do Mento, gravaram ela e aí o George fez a versão reggae. Rockambine, Rockambine.

0: Aí, Fug Brothers e o grupo Super 8, Hard Times, melodia de Jorge Pinheiro, no programa Reg Point. Deixa eu fechar aqui, lembrando que nesta sexta tem Nossa Casa. Após aí o último fim de semana, na sexta e no sábado, teve festa no sábado, teve o Sábado Prime, foi showzaço, muita gente foi conferir, e foi a primeira edição, hein? E tu sabes, toda sexta-feira tem... Nesta sexta, Valdinei, Dred Silver e o presidente Júlio Marley. Nesta sexta, Nossa Casa, Estrada da Maioba, Forquilha, onde você também encontra a camisa do tributo a Gregory Isaacs, que vai ser na Choperia Marcelo, bem próxima. Ainda não estamos vendendo na Choperia Marcelo. Você compra da Nossa Casa de terça a domingo. Até a programação de festa você encontra. 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Tem um café da manhã ali e tal, né? 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
1: Oi, oi, oi. Boa noite, Valdinei. Etienne Martins. Passando aqui pra dar um alôzinho pra Sandrinha da Ribeira, pra Iano Martins, pra São José em São José de Ribamar Canedo. Troco sempre o nome. E sua esposa e seu filho. E todos os ouvintes do Reg Point. Tô aqui te ouvindo.
0: Lá em Senador Canedo, é verdade? Ele tá ligado.
2: Boa noite, meu irmão Valdinei. Estamos aqui na escuta da Mirante. Eu, Andréia e Lucas. É isso aí, meu irmão. Um abraço aí pra todo mundo aí que tá na escuta da Mirante.
0: Valeu, grande balão. Tá ligado no Reggae Point. Tamo junto sempre. Recadinho caindo. Oi, boa noite.
3: Boa noite, DJ Valdinei. Acabei de chegar e já liguei o rádio pra escutar o programa Reggae Point. Domingo estarei curtindo Praia Reggae.
0: Sério? Sério mesmo?
3: Lá na Litorânea.
0: Vai ser massa.
3: Vou dar um abraço, quero dar um abraço em você pessoalmente.
0: Vai dar. Tô aguardando esse abraço domingo no Praia Reggae. O fenômeno do reggae no Maranhão. Alô pra Josinete, ligadinha também no programa aí, lá na Vila São José, em Passo do Lumiar. Hoje, agradeço a Deus pelo dia do radialista. Você não é só um DJ. Eu me considero mais DJ. Porque radialista é uma extensão do meu trabalho, tá? Eu falei isso numa entrevista agora. Eu não entrei na Mirante em 95 porque eu sou primo de Tony Tavares. Ele perguntou se eu queria ser DJ, eu passei a ser DJ. Pelo contrário, eu cheguei à Mirante porque eu era DJ, não conhecido em lugar nenhum, só na minha casa, na minha rua, meus amigos. E aí, ouvindo programas de rádio, sempre encantado com rádio, com os programas de reggae, que eu me identifiquei muito mais ainda. E aí, cara, automaticamente eu tive essa ligação com o Tony Tavares. E tô aqui até hoje, há 31 anos. 8h26, volto já!
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7: 27 graus. 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
13: 20 horas e 31 minutos.
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0: Gregory, pra você que pediu aqui no Reggae Point, alô pro meu querido Paulo Panelinha, Paulo Modas, ligado no Reggae Point, grande Paulo, grande Paulinho. 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Enfim, alô especial pro James Costa, no Santa Cruz. Grande Hilton do Vinhais, um abraço, meu irmão, parabéns pelo projeto Praia Reggae. Top, passei ontem e vi a casa cheia, como sempre. Parabéns aí pelo profissionalismo de sempre. Obrigado, irmão. Eu sou pontual. 4 da tarde, já tô detonando ao lado de Ronaldo, Ronaldo Rutz. Ele passa o som às 3h30, entrega 4 horas pro DJ Valdinei, que fica até tarde, oi.
1: Boa noite, DJ Valdinei.
0: Boa noite.
1: Rony Valves, tô fala em casa, aí. Aqui na porta de casa aqui, escutando o Reggae Point aqui, no celularzinho aqui, meu irmão. Boa noite pra rapaziada de Cedro City, minha avó Norata na sede, meu tio Cateus também na sede, meu pai Renildo lá na Rua da Gurgueia. Toca qualquer uma aí de Jimmy Cliff aí pra matar a saudade aí, meu irmão. Uma boa noite aí, que Deus abençoe nós todos. Ia, mano.
0: Valeu, meu irmão, obrigado aí por curtir o programa Reggae Point, tamo junto sempre. A galera ouvindo aí o Reggae Point, audiência absurda no horário, muita gente curtindo. Quem é que tá falando aqui? Hã? Joebert. Joebert, ao lado da esposa. Curtindo você, Valdinei. Onde é? A galera tá curtindo aí. Pra eu tocar Melô de Isabela. Isabelle. Ah, tá. Melô da Isabela. Lançamento do Luzico na Princesa do Som. E isso, pra eu traduzir pra ti. Pera aí. Vamos lá. Essa aqui? Essa? Isabela, é uma música legal, bacaninha a letra dela. Acho que eu já fiz essa tradução aqui no Reggae Point. Vamos ouvir aqui, deixa eu ver. Ela vai falar o nome dela. Duas vezes. Isabela. Por favor, don't let no man come here. É, por favor, não deixe nenhum homem te conquistar. Eu compro tudo que você quiser. Eu compro tudo que essa garota precisa. Todas elas custam o quê? Dinheiro, é isso? Não deixe nenhum homem entrar aqui, mulher. Se eu te ver, eu te mando embora. Vixe, já deu B.O. Não deixe nenhum homem entrar aqui. Se eu te ver, eu te mando embora. Se eu te pegar, eu te mando embora. Rapaz, que B.O. isso aqui, rapaz. Isabela. If I did not love, se eu não te amasse, eu não diria isso. I wouldn't have told you. É meu amor, isso é tudo que você tem que fazer. Não deixe nenhum homem entrar aqui em casa, mais ou menos isso. Se eu te ver, se eu te olhar, te mando embora daqui. Vixe, cara. Aí o negócio complica, né? Chegar em casa, olhar a gata com outro homem. Ele fala que dá tudo pra ela, tudo. Te dou tudo, cara, te dou tudo, tudo que você quer. Mas quando eu estiver fora, não deixa nenhum homem entrar aqui. Se eu te ver, eu boto ele pra fora daqui. Tu pra fora. Ó, não deixa nenhum homem entrar aqui em casa. Se eu te ver, eu te mando embora. Vixe. Já deu B.O. aqui. Vamos lá, Isabela, cadê tu?

0: Good I Will Never Forget. Alguém pediu pra eu tocar essa música aqui, eu não lembro o que foi. É muita mensagem aqui, tem uma apagada. Aqui. Evaldinei, lembrar o tempo aí do Jaime Serpa, no Olho d'Água, que é o Magno de Parnaíba, no Piauí. Obrigado. Valeu, meu irmão. Valeu, tamo juntos. Pedido atendido. Genilton pediu pra eu responder aqui uma perguntinha sobre... Ah, tá, já respondi pra ti, já digitei. Olha aí. Muito bem. Sexta-feira, nossa casa, DJ Valdinei. Júlio Marley e Dread Silver, sexta-feira, toda sexta, nossa casa, Estrada da Malhoba, na Forquilha. Intervalo agora e eu volto já com muito mais.
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12: 27 graus.
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20: 20 horas e 51 minutos.
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Chama... Tem mais, ó. Aqui é o George Barrett, Blind Man. 5 para as 9, das antigas. Segunda-feira, o arquivo pesado é desse modelo aí, ó.

0: aí, Josh Duncan, Jackie Robinson, Pressure Slide. Pô, massa essa versão. Deixa eu fechar aqui o Hug Point. Um alô.
1: Boa noite, amigo Valdinei. Quem tá falando aqui é Meire do Olho d'Água. Bota um reggae aí pra Lucas e Tatiana, que eles estão à sua escuta aqui no bairro da Divinéia no Olho d'Água. Obrigado, um abraço.
0: Um abraço, obrigado, Valdinei. Estou completando meus 48 anos aqui com a minha mãe, a Dona Maria Edith, diretamente de Piratininga. E isso, curtindo você, valeu. A turma, manda um alô pra galera da Coab Anil, do Quarto Conjunto, na Coab, o Edson, todo mundo ligado, valeu, parabéns, felicidades, tudo de bom na sua vida. E obrigado por curtir o Reggae Point. Final dele agora, tá chegando aí a Agência Nacional, a Voz do Brasil.